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1: 10:28

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Bom dia, agora são 6:34, 6:34, terça-feira, 12 de maio de 2026. Está no ar mais uma edição do Campo e Cidade. Bom dia para você, meu amigo. Bom dia para você, minha amiga. Eu desejo para você de uma excelente terça-feira, uma boa semana que segue. Manhã fria de terça-feira. É manhã de geada em toda a região, hein? E você que saltou cedo na madrugada, você que aos poucos aí vai se movimentando, vai ligando o rádio, vai tomando mate, vai tomando um café, vai se aquecendo aí naquele fogo, é a moda antiga. E nós vamos aqui então na tua companhia até as 8:30 com o Campo e Cidade, a programação da amizade que segue até a meia-noite. 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Horas 35 minutos. Barreirito vestido colado.

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0: Vamos seguindo com a programação, são 6h49 da manhã, 6h49, aqui Rádio Amizade é só sucesso, só alegria. Tristeza não se cria, terça-feira, 12 de maio. 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Bom dia, trabalhador, bom dia, trabalhadora do campo da cidade, que desperta nesta manhã fria de terça-feira. 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Vamos com música na programação, vem chegando sucesso com o musical Havaí, A Carta. Depois também tem grupo Safira, Minha Guitarra. E pra fechar o momento bailão aqui na programação da Amizade, tem Rogério Magrão e banda Chá de Amor.

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7: Bora, agora são 7:03, 7:03. 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Terça-feira, mínima de 4, a máxima chega aos 18 graus, hein? Mínima de 4, a máxima chega aos 18 graus. E o sol aparece no decorrer desta terça-feira. Para quarta-feira, dia 13, dia de sol com algumas nuvens ao amanhecer. Mínima de 6, a máxima chega aos 18 graus na quarta-feira. Mínima de 6, a máxima chega aos 18 graus. Na quinta-feira, dia 14, sol com muitas nuvens durante o dia e período de céu nublado. Noite com muitas nuvens, mínima de 7, a máxima chega aos 17 graus na quinta-feira. Mínima de 7, a máxima chega aos 17 graus. 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
7: Maravilha, maravilha, agora são 7:05, 7:05. Tá ligado na amizade, aquele abraço, obrigado pela audiência, bom chimarrão pra quem tá chimarrando, se aquentando aí à beira do fogo. Você que segue aí deitado, não é? É, bem coberto. honradinho aí ligar na programação da amizade. Você que tá na lida véia, atracando com os dois pés juntos. Vamos que vamos, hein? Devagar e continuado. 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Enquanto vamos aquecendo a garganta aqui no estúdio da Rádio Amizade com um bom chimarrão, vamos escutando agora aí Grupo Cordiona, Uma Flor Que Eu Conheci.

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4: É a música do Rio Grande, Amizade FM, só alegria, tristeza não se cria. 7:22 da manhã. Temos aqui um comunicado. A Prefeitura Municipal de Davi Canabarro, juntamente com a Secretaria de Obras, comunica aí um alerta aos usuários da estrada que liga o Morro do Razeira em São Pelegrino. Durante esta semana estarão sendo realizadas melhorias neste trajeto e parte da estrada estará em meia pista, o que requer muito cuidado, hein? Então atenção, atenção, você que vai trafegar aí no sentido da Davi Canabarro, a São Pelegrino, São Pelegrino, Davi Canabarro. Então Tenha cuidado no Morro do Razeira, e a estrada está passando por melhorias e estará em meia pista aí nesses próximos dias. Um comunicado da Secretaria de Obras da Prefeitura Municipal de Davi Canabarro. Sete horas 23 minutos. E neste final de semana, hein? Hoje é terça-feira, 16 e 17 de maio, grande festa em São Sebastião do Quaraí, em Siríaco. A animação é da banda Caso Novo. No sábado, aquele almoço velho bacana, daço, que já é tradicional. Miúdos, saladas diversas, carne de fundamento também. E haverá também, para completar ainda mais esse momento, música. Já no sábado, hein? Gaiteiro Lucas Embaraque, João de Oliveira. Um som ambiente, já um ronco de gaita. Pra boia descer mais no sabadão, então dia 16, uma gelada. E aí no domingo, a grande festa com a animação da banda Caso Novo. Grande abraço a todo o pessoal lá da diretoria. Então, sábado, dia 16, São Sebastião do Quaraí, almoço ao meio-dia, com música. E também no domingo, a Santa Missa ao meio-dia, aquele churrasco é bacanudaço. E à tarde, banda Caso Novo. Já com aumento ali no salão, hein? Já foi aumentado uns metros ali pra ficar mais folgado, né? E aí acolher com certeza o pessoal de toda a região para este momento festivo. Vamos com mais música. Antes, lembrando aí que nesta sexta-feira tem mais uma edição do Fique Sabendo, um diálogo franco com a região da produção, aqui na Zona da Amizade. Apresentação, esse amigo de vocês, Elias Moreira, uma voz a serviço da região. 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E vamos estar recebendo para falar dos 60 anos de história, de progresso, de convivência, de Davi Canabarro, prefeito Lauro Antônio Benedetti. Davi Canabarro, no dia 29 de maio, estará de aniversário, hein? E tem programação aí para você participar, hein? Você canabarrense, você da região. Quem vai informar é o prefeito Lauro, então, nesta sexta-feira, a partir das 8, no Fique Sabendo. E vai cantar aqui na programação, em clima de aniversário, não é? Mês de maio, o Luiz Rec, antigo 35, antigo 35, hoje Davi Canabarro, referência aqui para a nossa região em saúde, em tantas coisas aí, né, que atrai pessoa de outros municípios para se achegarem em Davi Canabarro e ser servida aí com várias opções, né? Temos empresa aí de nome, temos também a referência na saúde, que é aqui para a nossa região. E assim, 60 anos agora no mês de maio.

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5: Para a hora são 7:38 da manhã, 7:38. 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Turcato, corretora de seguros da cidade de Paraí. 7:40 da manhã, porca véia morena ingrata.

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5: Vamos trazendo a previsão do tempo aqui na programação da Amizade. Agora são 8h04. Hoje é terça-feira, dia 12 de maio de 2026. 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Terça-feira de sol, mínima de 4, a máxima chega aos 18 graus, hein? Mínima de 4 aí na madrugada, enfim. É, agora vai subindo um pouco a temperatura, já à noite cai novamente. E acima do decorrer do dia, a máxima chega aí aos 18 graus nesta terça-feira. E não há previsão de chuva.
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8h05, 8h05. É Rádio Amizade, a boa programação. Tamo junto e misturado até as 8h30. 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

8:21. Vamos agradecendo você pelo carinho, pela audiência nesta manhãzita de terça-feira, 12 de maio. Trazendo aqui também a participação do seu Milton lá de São João Batista, oferecendo a música para o Argino Nati, música Judiada da Idade com Pedro Hortaça. Seu Argino Nati tá de aniversário, então parabéns, saúde e prosperidade. O seu Argino Nati, muita saúde e realizações. E assim nós vamos trazendo mais música, encerrando aqui a nossa participação de hoje. Alô, nosso amigo João de Lima, lá de Canhada Funda, Moliterno, mateando, se aquentando aí com a dona Margarete ao redor do fogão, pinhãozito daqueles tostado, né? Tomando mate, acompanhando a programação da amizade. E aí, quer ouvir com o João de Oliveira, Rigores de Agosto. A geada foi grande por lá, né? Tá branco, é a Copa das Árvores. Até a água do Rio São Domingos congelou, né? Tá parada a água. Daqui a pouquinho então chega na primeira Oswaldir e Carlos Magrão, Pampa na Garupa. Depois também tem o João de Oliveira e o Rigores de Agosto.

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Bom dia, bom dia, bom dia. 8h41. Bom dia pra você que tá ligadinho com a gente neste friozinho, né? Inverno, 8 graus. Tempo ensolarado aqui na nossa cidade. Um bom dia pra você que nos ouve com frio, com calor, com chuva, com sol. A você, nosso ouvinte especial de todas as manhãs.

terça-feira, né? Terça-feira, dia 12. Dia 12 de maio, dia mundial das comunidades sociais, também dia mundial do enfermeiro, também dia do aeroviário, dia do engenheiro militar, também aprovação pela Câmara Federal da Lei Áurea com 9 votos contrários. Também inauguração em São Paulo do Autódromo de Interlagos em 1940. Hoje também dia da Beata Joana de Portugal. Faltando 233 dias para o ano de 2027.

Agradeço de coração a tua participação aqui na nossa programação, pra você que liga, pra você que sintoniza, pra você que tá sempre aí com o teu rádio ligado, ou pra você que nos ouve também pelas redes sociais, né, nos aplicativos. Muito obrigada pela companhia. 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Vamos de sucesso sertanejo na programação, vamos de Andréia Andrade, A Dor da Solidão. Se ligue com a gente, participe da nossa programação. Bom dia!

Nota de falecimento, o esposo Clementino De Sante e demais familiares com pesar comunicam o falecimento de Assunta Campanharo De Sante com 85 anos. O seu corpo está sendo velado na Capela Mortuária Jardim da Paz, aqui em Davi Canabarro. Hoje às 9 horas, celebração da esperança e logo após o seu sepultamento no cemitério da mesma localidade. Com pesar noticiamos o falecimento de Assunta Campanharo De Sante.

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2: Bom dia, bom dia, bom dia. Vamos de sucesso na programação da amizade aqui todas as manhãs. Vamos de João Paulo e Daniel. Vamos de Cuida de Mim.

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0: bom dia de terça-feira. Grande abraço pro nosso amigo. Pra nossa amiga, né? A dona Mara, Mara Perosa, que tá ligadinha com a gente, acompanhando a nossa programação. Pediu, Renan Júnior, diz que é muito fã, né? Dele, gosta muito das músicas dele. Abraço a nossa amiga Mara Perosa, sempre ligadinha com a gente, Renan Júnior. É preciso amar. Essa também vai pra nossa amiga Ana De Janeira, ligadinha com a gente. Abraço também a nossa amiga Ana De Janeira, pediu também aí o sucesso de Renan Júnior, né? É preciso amar, a gente roda sim aqui na programação da Amizade.
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Música.

0: música na nossa programação. Alô, minha querida Suzana Girardello, vindo a nossa programação, mesmo com frio, né? Roda a música do Rogério Magrão, Chá de Amor. Roda sim, minha querida, mesmo com frio, né? Com calor aqui na programação. Quem sempre manda é o ouvinte, tá bom? Um super abraço pra você, minha querida. Rodo pra você Chá de Amor, então, sucesso de Rogério Magrão e banda.
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2: 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Bom dia, bom dia, bom dia! Vamos de música aqui na programação? Vamos de sucesso pra você, obrigada pela preferência. Banda Modelo!
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2: Se eu não tivesse bloqueado. Participação de Rogério Magrão e banda.

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0: 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E também... daqui a pouquinho tem o nosso momento mensagem, às 11 horas. 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Vamos de céu e cantos para nossa amiga Patrícia, que tá ligadinha com a gente, Morena Misteriosa.
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0: 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Bom dia, bom dia, bom dia para você que se liga com a gente. Bom dia a você que acompanha a nossa programação e também, né, que gosta muito desta parte de todos os dias às 11 horas. Nosso momento mensagem, algo bem importante para nossa vida hoje, né? Nossa mensagem fala sobre o perdão. O perdão altera o futuro. A vida daquela mãe foi interrompida de maneira brutal e inesperada. O seu filho foi morto numa discussão banal. Noites de insônia, lágrimas de dor se seguiram ao dia fatal. Para ela, o mundo parava de girar. As estrelas deixaram de brilhar e não importava se o dia era de sol, de chuva, de frio. Notícias lhe informaram que o agressor então fora preso. A justiça dos homens seguira o seu curso, condenando-o à prisão. Ela nem se importou em saber por quanto tempo, nem queria saber. Afinal, dentro dela, tudo permanecia em ruínas. A dor era ali paralisante. O pensamento retornava incessante ao momento da perda. E o ódio parecia inevitável, justificável. Mari não dormia, não se alimentava direito, adoecia por dentro. Um dia, um pensamento a alertou. Deu-se conta de algo assustador. Além de ter perdido o filho, estava perdendo também a própria vida. E o sofrimento tornara-se ser a sua prisão interior. Então, resolveu fazer uma escolha inesperada. Decidiu visitar aquele homem que havia matado seu filho. Não para acusá-lo. Não para exigir explicações. Queria somente lhe dizer algo que surpreendeu a si mesma. E disse: "Eu te perdoo." Lá no inconsciente. Então o encontro foi marcado por lágrimas e o jovem chorou, reconhecendo a sua culpa. E naqueles instantes, Mari compreendeu algo essencial. O ódio não traria o seu filho de volta e ainda poderia destruir mais uma vida que era sua. O seu perdão interrompeu aquele ciclo do mal. Não anulou a responsabilidade, não apagou a dor, mas, entretanto, impediu que a violência continuasse a produzir vítimas. Ela optou por não carregar o peso que não lhe cabia. Escolheu seguir a vida vivendo. E o perdão, que nasce do amor, não muda o passado, mas transforma profundamente o futuro. Liberta quem perdoa antes mesmo de alcançar quem é perdoado. Nosso momento, mensagem. O que passa pela cabeça da gente é: será que eu conseguiria, né? Se fosse comigo. Para muitos de nós, né, o perdão não começa em grandes tragédias. Ele acontece em pequenas dores do cotidiano. Para as palavras duras, ditas sem pensar. Para os silêncios que machucam. Para as mágoas acumuladas no lar, no trabalho, entre amigos, familiares. Perdoar nessas circunstâncias não é concordar com o erro. Não é dizer: você está certo. Perdoar é entender que guardar ressentimento consome forças que podem ser usadas para amar, reconstruir e seguir em frente. E Jesus nos ensinou tudo isso no auge do seu sofrimento, na cruz, rogando ao Pai perdão por todos os que estavam ali, colaborando para aquele ato que era injusto, cruel e doído. Então pensemos no perdão como um exercício diário, um exercício quase silencioso. Escolhas simples, feitas todos os dias, que vão educando o nosso coração. Comecemos com as pequenas coisas, que como espinhos da roseira nos ferem. Perdoemos um atraso, perdoemos um esquecimento. perdoemos uma atitude impensada. Pouco a pouco, então, ampliemos a nossa capacidade de compreender, de acolher, de libertar, porque o perdão, ele é um aprendizado espiritual. Ele não vai acontecer de uma vez. Ah, eu hoje vou perdoar. Não. Ele constrói-se todos os dias, passo a passo, gesto a gesto, até que nós vamos percebendo que quem mais se beneficia com isso tudo somos nós. Perdoar não é ser fraco, não é fraqueza. Perdoar é uma força espiritual em ação. Perdoar é a coragem de não permitir que o mal dite os rumos da nossa própria vida. Quando escolhemos perdoar, nós não estamos esquecendo o que aconteceu. Apenas estamos escolhendo viver. Linda a nossa mensagem de hoje, verdadeira e importante, né? Além de linda e verdadeira, muito importante para os dias atuais. E ela representa e nos diz que nós temos que perdoar, né? Perdoar, perdoar e perdoar. Porque como fala aqui na nossa mensagem, né? Que Jesus perdoou até aqueles que o tanto fizeram mal. O perdão que nasce do amor, ele não vai mudar o passado, não vai, né, transformar o que aconteceu. Mas ele vai com certeza mudar o futuro. Porque ele vai libertar, né? Libertar, porque quem perdoa antes mesmo de alcançar, quem é libertado é perdoado. Então, se eu resolvi perdoar, então, né? Eu já me libertei. E não é perdoar algo terrível que aconteceu, é perdoar nas pequenas dores do dia a dia, como diz a nossa mensagem, né? As palavras, muitas vezes que são ditas sem pensar. Os silêncios que machucam, as mágoas acumuladas no lar, no trabalho, entre amigos, familiares. E não quer dizer que quando perdoamos nós estamos concordando com o erro da pessoa. Não, eu te perdoei, né? Isso não quer dizer que você não esteja errado. Mas eu te perdoei para que eu entenda que guardar ressentimento vai consumir as minhas forças. E isso eu posso, essa força, né, que vai me consumir, eu posso usar com outros sentimentos de amar, reconstruir, seguir em frente, querer bem. Então que, ao perceber algo que nós não conseguimos perdoar, lembre-se de Jesus. Lá no auge do seu sofrimento, né? Lá na cruz, pesada, humilhante. Ele pediu ao Pai perdão por todos que estavam ali, né? Que estavam ali colaborando para aquele ato injusto, cruel, maldoso, que tanto feriu. Né? Então pensemos no perdão como um exercício todos os dias. Algo que ninguém precisa saber, mas que nós precisamos vivenciar. Né? Escolhas simples. Amar aquele que nos feriu, querer bem aquele que muitas vezes nos afrontou. Né? E assim, pouco a pouco, então, vamos ampliar a nossa capacidade de compreender, de acolher, de libertar. Né? E de pouquinho em pouquinho, né, vamos construir algo que vai beneficiar principalmente a nós mesmos. Lembre-se que perdoar não é fraqueza. Não, é a coragem que a gente tem que ter de não permitir que o mal dite os rumos da nossa própria vida. Quando não perdoamos, o nosso coração fica pesado, amargurado. E aí a nossa vida também começa a pesar. Mas quando perdoamos, tudo fica leve. abre novos horizontes, novos caminhos, né? Então, perdoar não significa esquecer o que aconteceu, mas significa escolher viver, mesmo com isso tudo que aconteceu. Eu escolho viver, eu decido viver a minha vida, porque isso fazia parte do meu crescimento, da minha história, da minha trajetória. Então, que essa nossa mensagem de hoje seja uma reflexão para os nossos dias, né? Quando nós escolhemos não perdoar. Quando nós escolhemos ser rudes, né? Com nós mesmos. Porque quando não perdoamos, o mal principal é para nós. Porque enchemos o nosso coração com coisas pesadas e ruins. Perdoe. Né? Porque muitas vezes as pessoas não sabem o que falam, não sabem o que fazem, né? E o perdão é a melhor forma de libertação. Então, um bom dia para você e obrigada pela companhia, né? Neste espaço especial do nosso Momento Mensagem de todas as manhãs aqui na nossa programação do nosso Manhã Amiga. Voltamos amanhã, né? Quarta-feira, com mais um Momento Mensagem especial de todos os dias para você, nosso ouvinte querido. Vamos para o intervalinho comercial. Já já voltamos com mais música. Você pode ainda pedir a tua música, né? Dá tempo de você participar da nossa programação.
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2: 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Informações do Sistema CNA. Senar.
3: Entre 1º e 8 de maio, a oferta limitada nas principais regiões produtoras e o ritmo mais lento da colheita no Paraná, que é o principal produtor desta segunda safra, sustentaram novas valorizações para os preços dos feijões carioca e preto nas praças acompanhadas pelo indicador CPEA-CNA. Segundo a análise, o desenvolvimento mais lento das lavouras paranaenses, aliado a chuvas irregulares, adiou o avanço da colheita e manteve reduzida a disponibilidade do produto no mercado. Ao mesmo tempo, novas revisões nas estimativas de produção reforçaram a percepção de uma oferta mais limitada para a temporada 2025-2026. Da Rádio Agência CNA Senar, Estevão Damásio.
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1: 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Previsãozinha do tempo pra você desta terça-feira, né? Hoje, terça-feira, dia 12 de maio. Nossa previsão é de tempo ensolarado, com nevoeiro ao amanhecer e noite, de céu limpo, né? Teremos frio. Temperaturas aí, a mínima 4, máxima 18. Pra amanhã, quarta-feira, vamos ver como é que fica o tempo. Dia de sol, névoa ao amanhecer e nevoeiro à noite. Um pouquinho mais quente, né? A mínima 6, máxima 18. Pra quinta-feira, sol e nuvens durante o dia, com períodos de céu nublado e noite, com muitas nuvens. A mínima 7, máxima 17. Não temos previsão de chuva também, né? Eita, friozinho aí agora, vai ficar uns dias, né? Mas tava na época também, né? Frio e chuva, né? Às vezes também, porque inverno muitas vezes também é frio e chuvoso, né? Mas o friozinho com o solzinho, assim, a gente também se anima. Bom dia de terça-feira para você que acompanha a nossa programação. Bom dia, bom dia, bom dia.

0: Vamos seguindo com música aqui na nossa programação. Quero mandar um abraço grande pra Aline, também pra Dona Angelina, pra Emanuele. Estão na escuta da nossa programação. Grande abraço pra vocês, meninas. A Aline, a Dona Angelina, também a Emanuele, estão na escuta da nossa programação. Vamos de JM, ela na piscina. Essa também vai pra minha amiga Salete lá de Marau. Ligadinha com a gente, Salete. Abraço grande, obrigada pela preferência, JM.
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da Brita Forte, lá de Caseiros, sempre ligadinhos com a gente, acompanhando a nossa programação. Alô, pessoal da Brita Forte Caseiros, obrigada sempre pela companhia. Nosso amigo Mauri Daros, ligadinhos com a gente, um bom dia pra vocês, bom trabalho. Música.

pessoal da Brita Forte, Barquinho Azul, musical JM e Cleiton Borges na programação. Deixo meu abraço grande pra você, obrigada pela companhia, pelo carinho, tô de volta amanhã a partir das 8h30 no nosso Manhã Amiga e te espero. Uma ótima tarde de terça-feira, até mais!

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3: Mas que trilha feia pra começar aqui o nosso Show da Tarde. Tira isso daí, meu. Que isso? Opa, agora melhorou. Excelente começo de tarde pra você. Uma ótima terça-feira pra você também. Terçou, né? Hoje é dia 12 de maio de 2026. Mais uma terça-feira que começou aí geladinha também, com registro de geada em algumas regiões aqui no município de Davi Canabarro. Muito prazer, Celso Aquino, pra fazer novamente mais uma companhia pra você. E é claro, também em mais uma edição aqui do nosso Show da Tarde, começando a partir de agora aqui pelas ondas da 107.3 Amizade FM, a mais ouvida de toda a região. Bom, que você possa sim, é claro, também fazer muito bom uso dessa nossa horinha aqui de programação, onde eu trago pra você aquelas músicas pra você recordar, pra você voltar no tempo. Então faz o seguinte, bora recordar junto aí as músicas do passado. Interage com a gente, 98435-2490, tem também o 3351-1277, ou seja, através dos nossos contatos, você participa aqui do nosso Show da Tarde, pede a sua música, manda o teu alô também, é claro, a sua sugestão musical, e assim você também faz parte, ou seja, me ajuda a estar criando a mais uma trilha sonora para essa edição de hoje aqui do nosso Show da Tarde, que já está no ar e começando para você a partir de agora, trazendo as músicas do passado para você matar saudades aqui em nossa programação.

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1: E tá aí pra você o nosso primeiríssimo bloco que abriu essa edição de hoje aqui do nosso Show da Tarde. Lindomar Castilho, você é doida demais. Fui pro nosso ouvinte Salete, lá da cidade de Marau, também acompanhando aqui a nossa programação. Hora certa pra você, 12:18. 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Intervalinho, daqui a pouco eu volto com as músicas do passado para você matar saudades. Sabe não?
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1: Ótima tarde de terça-feira para você, de volta aqui com o nosso Show da Tarde, agora 12:22. 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Animação Os Mensageiros. Também é no mesmo dia 16 que acontece o baile do Chopp no Centro Comunitário de Gentil, com início às 23 horas. Animação com a banda Balada e Paulinho e Fábio no bailão. Depois, no dia 17 de maio, é o dia da festa em Santa Lúcia, Forquilha Gentil também, né? Tarde dançante com Bruno e Guilherme no sábado, tradicional almoço para você. Também no dia 17 acontece a festa em São Sebastião do Quaraim, Siríaco. Tarde dançante com a banda Caso Novo. No sábado também, tradicional almoço espera por você, tá? No dia 31 de maio é o dia da festa na comunidade Nossa Senhora da Conceição, em Siríaco. Tarde dançante com Dalmas Companhia Show. E no sábado também, tradicional almoço que vai ser servido nas mesas. No dia 7 de junho, tem a festa em honra ao padroeiro Santo Antônio, na comunidade Usina Casca. Tarde dançante com o Fábio Martelo e banda. E depois também, no dia 7 de junho, né, no mesmo dia, acontece a festa em honra ao padroeiro em Santo Antônio do Quaraim, Santo Antônio do Palma. Tarde dançante com o Dalmas Companhia Show. 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Seguindo 98435-2490 para você participar com a gente aqui do nosso show da tarde. Lembrando, a nossa primeiríssima hora, ela traz de volta para você as músicas do passado que marcaram épocas para você matar saudades e recordar também aqui em nossa programação, tá? Então, se você tem aquela sugestão aí musical lá do tempo do andar para frente, você pode participar com a gente, seja por mensagem de texto ou também o seu áudio, e manda aqui para cá a sua sugestão para a gente estar rodando para você e juntos voltarmos no tempo ao embalo de grandes músicas, tá bom? Vamos mandar aqui uma excelente tarde para nossa ouvinte, a dona Elsa. Oi, dona Elsa, muito boa tarde para a senhora, tudo bem? Boa tarde, eu quero ouvir a música Pedro e Paulo, capa de revista. Bacana, daqui a pouco toca para a senhora sim, com certeza. Vamos mandar também para o senhor Djalma, na cidade de Passo Fundo, um grande abraço, Djalma, obrigado pelo carinho. Também mandando sugestões musicais aqui para o nosso show da tarde com o Sangue Latino, ou melhor, com o Secos e Molhado e a música Sangue Latino. Tá tocando aí pra você. Aliás, um abraço pra todo o pessoal também que tá aí na cidade de Passo Fundo, acompanhando aqui o nosso show da tarde. Um grande abraço.

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6: Muito bem, de volta aqui com o nosso Show da Tarde, hora certa para você, agora 12:36, seguindo aqui com a nossa programação e também com a nossa primeiríssima hora, tocando o melhor do passado para você. 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E para você participar, é claro também, né? Para você interagir com a nossa programação, tem o 98435-2490. Pode mandar mensagem de texto, ou se preferir, também, claro, pode gravar o teu áudio e mandar aqui para a nossa programação. Vamos registrando também mais algumas participações. Vamos mandar uma excelente tarde para nossa ouvinte, a dona Ivone também, acompanhando a gente na cidade de Muliterno, juntamente com o senhor, seu esposo também, pedindo música para recordar aqui em nossa programação. Daqui a pouco toca, sim, uma música bem bacana, um sertanejo, né? Bem bacana para vocês recordarem também aqui no Show da Tarde. E também tá com a gente, participando aqui através do nosso WhatsApp, vamos mandar uma excelente tarde para Valdete. Oi, Valdete! Muito boa tarde para você também, interagindo aqui com a gente. E oi, boa tarde! Gostaria de ouvir a música Dominique Nick, se for atendida, eu agradeço. Mas é claro que você vai ser atendida, com certeza. Inclusive, a sua música, a Dominique, com a Giane, vai abrir bloco musical aqui do nosso Show da Tarde com as músicas do passado. Um grande abraço para você.

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0: Tarde. Show da Tarde, fechando aí mais um bloco com as músicas do passado aqui no nosso Show da Tarde. Fechando ao som de Raul Seixas, de Tan, para você que pediu, um grande abraço para você. Agora faltando 10 minutos para 1 da tarde, a gente segue por aqui falando quem mais está com a gente também nessa nossa primeiríssima hora. 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Intervalinho, daqui a pouco eu volto com as músicas do passado para você. Fica aí.
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No dia 24 de maio é o dia da festa em ação de graças pela colheita e em honra também a Nossa Senhora das Graças em Passo das Pedras Caseiros. À tarde, reunião dançante com Lucas e Francisco. Depois, no dia 7 de junho, grandiosa festa também que acontece aí em honra ao padroeiro na Capela Santo Antônio, em Davi Canabarro. Reunião dançante com a banda Céu e Cantos, ou seja, uma baita banda, uma baita festa, você não pode perder, tá bom? Dia 27 de junho, jantar baile no CTG Sentinela da Serra, Vanini, promoção, piquete de laçadores, fogo de chão, animação com os irmãos Chiarello. Depois, no dia 4 de julho, acontece o jantar baile na Capela São Sebastião, da Vica Navarro, animação com o canto livre. E depois, no dia 18 de julho, acontece o tradicional jantar dançante com sopa de capelete na comunidade Santa Lúcia Muliterno, animação com os manuais, também aí, evento imperdível, né? Fechando, seguindo aqui pro nosso bloco saideira com as músicas do passado e também, é claro, atendendo o seu pedido para você que está participando, para você que está interagindo aqui com a nossa programação. Vamos mandar aqui uma excelente tarde pro Darley Busato, nosso fiel ouvinte também, sempre acompanhando aqui a nossa programação. Vai conferir sucesso aí dos anos 90, dançante, né, Darley? Sucesso com Fun Factory. Para fechar essa nossa primeiríssima hora com o melhor do passado aqui no nosso show da tarde, um grande abraço para você.

0: E tá aí pra fechar essa nossa primeiríssima hora aqui do nosso show da tarde com ela, Gina G, Just a Little B, fechando a nossa primeiríssima hora com o melhor do passado aqui em nossa programação. Hora certa pra você agora, 1:02. 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
0: E já de volta aqui com o nosso Show da Tarde, tem também a nossa previsão do tempo, abrindo aí também, claro, essa nossa segunda hora de programação a partir de agora.
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0: Previsão do tempo para hoje, para esta terça-feira, dia 12 de maio de 2026. Bom, hoje tá mais quentinho que ontem, né? Com certeza o céu tá limpo aí, o sol tá brilhando aí com todo o seu esplendor. Coisa boa que deixa o clima bastante agradável para quem tá no sol. Nesse momento estamos com 18 graus de temperatura aqui em nossa região e de acordo com informações do site Clima Tempo para hoje, para esta terça-feira, bom, tudo indica aí, né? Como diz a própria informação aqui do site, muito parecido com ontem, tempo ensolarado. Inclusive teve o registro de amanhecer com nevoeiro em algumas regiões. Teremos uma noite de céu limpo também. Inclusive detalhe, né? Com registro também de geadas aí em vários pontos aqui do município de Davica Navarro. Vento soprando em até 5 km por hora. Com a sensação térmica aí ficando na casa dos 10 graus. E a umidade relativa do ar também fechando aí na casa dos 89%. Essa é a nossa previsão para hoje, para esta terça-feira, aqui na nossa região, aqui em Davica Navarro. 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E claro, de modo muito especial, vou novamente, é claro, agradecendo o carinho da sua companhia, para você que está desde cedo, inclusive, aí também com o seu rádio ligado, acompanhando toda a programação aqui da Mais Ouvida. Segue com a gente também a partir de agora, nesta tarde de terça-feira, acompanhando a mais essa edição do nosso Show da Tarde, que tem o intuito, claro, único de deixar você feliz com a boa música e, é claro, também deixando a sua tarde de trabalho ou descanso ou de lazer, seja ela qual for, né, mais agradável aqui na companhia de nossa programação. E, é claro, a qualquer momento também você pode participar com a gente através do nosso WhatsApp, que é o 98435-2490, se preferir. Tem também o 3351-1277. Ou seja, resumindo, eu desejo que você possa ter uma tarde toda especial aqui na companhia da mais ouvida de toda a região. Um grande abraço para você.

0: Pra você que nunca ouviu, esse é o som do King Willie Knowles aqui no nosso show da tarde, fechando esse nosso bloco aqui depois dessa nossa também segunda hora de programação nesta tarde de terça-feira. A gente vai seguindo por aqui com a nossa programação, falando também de quem mais tá com a gente nessa nossa segunda hora de programação. 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
0: Já de volta com o nosso Show da Tarde, hora certa para você agora, 1h18, tem informação também para você aqui em nossa programação.
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0: Vamos então para nossa primeiríssima edição de hoje, aqui do nosso Girando com a Notícia, trazendo também a informação para você que acompanha aqui o nosso Show da Tarde. A gente fala de um acidente, né? Uma máquina agrícola que tombou aí no interior da cidade de Lagoa Vermelha. Pois é, o Corpo de Bombeiros de Lagoa Vermelha foi mobilizado no final da tarde de ontem, segunda-feira, dia 11, para prestar socorro em um acidente envolvendo máquina agrícola na zona rural. A ocorrência foi registrada por volta das 18 horas na localidade de Rincão, São Francisco. No local, um homem de 32 anos recebeu os primeiros atendimentos após o tombamento do equipamento aí em que operava. A vítima foi encaminhada pelas equipes de resgate ao hospital para avaliação médica. Até o momento, não foram aí divulgadas informações oficiais sobre a identidade desse operador ou também aí do seu real estado de saúde, né? Devido ao acidente, a máquina ficou atravessada aí na via, interrompendo completamente a passagem de veículos no trecho. Não há detalhes também confirmados sobre a dinâmica que levou aí a este tombamento. Bom, que bom que nada de mais grave aconteceu, né? Seguindo, mudando de assunto aqui no nosso Show da Tarde, a qualquer momento a gente traz para você mais informações aqui no nosso Girando com Notícia, também em nossa programação. Para já, anota o nosso telefone para você interagir com a gente e participar também aqui de nossa programação. 98435-2490, nosso WhatsApp, para você mandar mensagem de texto ou gravar também o teu áudio e mandar aqui para nossa programação.
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7: Estamos de volta aqui com o nosso Show da Tarde, hora certa para você, agora 1h35. Atualizando aqui, estamos neste momento com 19 graus de temperatura. Opa, já passou inclusive a temperatura máxima prevista para hoje, né? Hoje tá bom, tá bem agradável. Com certeza hoje tá bem mais quentinho que ontem. Ontem fez um frio danado, né? Tá doido, gente. E hoje o geadão pela manhã? Ave Maria. Bom, o bom é que aqui, por exemplo, hoje tá tão tranquilo. Acho que eu vou deixar o ar-condicionado desligado hoje. Tá agradável assim. Vamos seguindo aqui com o nosso Show da Tarde. Que você possa, sim, com certeza, sem sombra de dúvidas, estar tendo uma excelente tarde de terça-feira aqui na companhia do nosso Show da Tarde. Participe com a gente, peça a sua música, manda o teu oi também, especial para quem você quiser. Deixa eu aproveitar a deixa aqui e mandar um oi muito especial, aliás, parabéns, né? Para você que hoje, nesta terça-feira, nesse dia 12 de maio, está colhendo mais uma rosa no Jardim da Vida. Parabéns para você, que privilégio, tá? Neste dia tão especial que é o seu aniversário, fazer companhia para você nesta data tão especial. Olha, muita paz, muita saúde, muitos anos de vida para você, tá bom? Receba aí o meu abraço. E olha, eu tô falando aqui em nome de toda a equipe, tá? Aqui da 107.3, que deseja para você muita coisa boa e, claro, não somente hoje, mas em todos os dias da sua vida, ok? 98435-2490 para você participar com a gente, para você mandar o teu áudio também aqui para nossa programação, com o seu pedido, com a sua sugestão musical, como fez aqui o nosso querido ouvinte, o Roberto. Fala, Roberto, um grande abraço para você. Solta a voz aqui no nosso Show da Tarde. O microfone é teu, diga aí.
8: Fala, meu grande amigo Celso.
7: Opa!
8: Celso, por essa música aí, pra equipe do Dona Caetano aí. O Pedrinho, o Silvano.
7: Certo.
8: O Neguinho.
7: Toda essa galera aí.
8: O Patinha. Principalmente pro Pica-Pau, aquela música que diz assim: quando o Oda viu, Pica-Pau sumiu. Porque quando o Oda pisca os olhos, o homem sobe. Aquela, seu brilho sumiu.
7: Eita lasqueira. Muito bem, tá aí então. Vamos lá, eu procurei aqui, viu? Vamos ver se eu encontrei a música certa pra você, tá bom? Um grande abraço pra você e pra toda essa galera também, sempre acompanhando aqui a nossa programação, deixando também aqui as nossas tardes sempre mais alegres também e mais animado com a participação de vocês aí. Valeu, um grande abraço. Bom, tem também sucesso com o Zé Rodolfo e a Mari Fernandes. Seu brilho sumiu, tô tocando pra vocês aí. Grande abraço.
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3: E aqui estamos de volta com o nosso Show da Tarde. Agora faltando 9 minutos para as 2. A gente vai seguindo por aqui, registrando também mais algumas participações. Mas antes, deixa eu dar um recado muito importante para você. Falar de quem mais está com a gente também nesse nosso finalzinho aqui desta segunda hora. 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

0: Show de bola.
1: Manda aí. Pra todo mundo que escuta essa rádio aí, 100%.
0: Opa, agora eu vi vantagem. Grande Samuel, também participando aqui do nosso Show da Tarde. Ó, sucesso que você pediu, abrindo o bloco musical aqui em nossa programação. Um grande abraço pra você.

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2: E tá aí pra você mais um bloco aqui de nossa programação, aqui do nosso Show da Tarde, fechando aí o som da Jennifer e Stephanie junto com o Country Beat. Tô na moda, 2:02. Bora pro intervalinho rápido, daqui a pouco eu volto com mais sucesso pra você.
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2: Voltei aqui com o nosso Show da Tarde, agora 2:06, mais uma edição do nosso Girando com a Notícia aqui em nossa programação.
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2: Coisa boa, tá? Nem tudo é notícia ruim que eu trago pra você aqui no nosso Show da Tarde. Olha isso aqui, ó, que interessante. Um grupo de estudantes, né? Ou seja, após o tetracampeonato nacional, estudantes gaúchos levam robô brasileiro que faz tarefas domésticas para a Copa do Mundo de Robótica que acontece na Coreia do Sul. Pois é, isso mesmo. Estudantes da Universidade Federal aqui do Rio Grande do Sul, a FURG, no sul do Rio Grande do Sul, vão representar o Brasil na maior competição de robótica e inteligência artificial também, tá? No mundo, a Robocop 2026 na Coreia do Sul. O grupo desenvolveu robôs que realizam tarefas domésticas e industriais também, né? A equipe, formada aí por 50 alunos voluntários de cursos de graduação e também pós-graduação, Eles são responsáveis por todo o processo de criação dos robôs, desde a estrutura física até o desenvolvimento do software que comanda também essas máquinas aí, né? O grupo atua em duas frentes principais: robótica doméstica, que com robôs que simulam tarefas do dia a dia, por exemplo, como organizar ambientes, né? E robótica industrial, com projetos que replicam operações de uma fábrica. Bacana, né? Muito legal, muito bacana mesmo. Parabéns pra essa galera aí. Seguindo, mudando de assunto aqui no nosso Show da Tarde. Seguindo tocando muita música boa pra você. Lembrando sempre, claro, a qualquer momento também você pode pedir a sua aqui em nossa programação. É só você mandar mensagem de texto ou o teu áudio pro nosso WhatsApp, que é o 98435-2490. Ou também, tem mais opção, pode ligar pro 3351-1277.

aí, tempo? Sucesso pra você com Chitãozinho e Chororó aqui no nosso Show da Tarde, fechando aí a mais um bloco musical. Agora 2:17, tem também mais um intervalo, é uma coisa rápida, daqui a pouco eu volto e tocando muito mais música pra você também. Sai daí não.

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5: E já voltamos aqui com o nosso Show da Tarde, atualizando também aqui a nossa previsão do tempo para hoje. Continuamos aí com o registro de 19 graus de temperatura nesse momento aqui em nosso município, aqui em Davi Canabarro. Bom, e de acordo também aí com informações do site Clima Tempo para hoje, parecido com ontem, porém um pouquinho mais quentinho hoje, né? Não temos previsão de chuva para hoje, para esta terça-feira, e teremos também aí uma noite de céu limpo aqui em nossa região, de acordo com as previsões. E a umidade relativa do ar variando aí na casa dos 86%, e uma sensação de friozinho, sim, continua aí, né? Também acontecendo aqui na nossa região. Seguindo com o nosso Show da Tarde, registrando por aqui também mais participações, pessoal interagindo com a gente através do nosso WhatsApp, repetindo para você, é o 98435-2490. Um dia eu decoro. Seguindo por aqui, lembrando sempre que você pode participar com a gente por mensagem de texto, ou então também, é claro, você pode fazer como o nosso ouvinte, o Micael Fabris. Fala, Micael, uma excelente tarde para você. E você interage com a gente também, fazendo com o Micael e mandando o teu áudio também aqui para nossa programação. Diga aí, meu guri.
6: Fala, meu amigo Celso.
5: Opa!
6: Bom
5: também.
6: Uma música aí pra gurizada que tá aqui no Moliterno trabalhando.
5: É já então.
6: A situação. O Busato, o Nicanor e o Luiz. Manda a música com Rasta Chinela, Amor Atrevido. Valeu!
5: Mas é claro, é pra já. Um abração pra toda essa gurizada aí. Um bom trabalho pra vocês também. Sucesso aí com o Raça Chinelo, o Amor Atrevido. Ó, primeiríssima demais este bloco musical aqui do nosso Show da Tarde.

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4: Entre 1º e 8 de maio, a oferta limitada nas principais regiões produtoras e o ritmo mais lento da colheita no Paraná, que é o principal produtor desta segunda safra, sustentaram novas valorizações para os preços dos feijões carioca e preto nas praças acompanhadas pelo indicador CPEA-CNA. Segundo a análise, o desenvolvimento mais lento das lavouras paranaenses, aliado às chuvas irregulares, adiou o avanço da colheita e manteve reduzida a disponibilidade do produto no mercado. Ao mesmo tempo, novas revisões nas estimativas de produção reforçaram a percepção de uma oferta mais limitada para a temporada 2025-2026. Da Rádio Agência CNA Senar, Estevão Damásio.
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9: De volta com o nosso Show da Tarde, hora certa para você, 2:33. Bom, e escuta isso, imagine você que cidade da Serra Gaúcha registra mínima de menos 3,4 graus, menor temperatura do ano aqui no estado do Rio Grande do Sul. Pois é, gente, mais uma manhã aí com cara de inverno, né? Aqui no estado do Rio Grande do Sul, a geada cobriu aí campos em cidades como São José dos Ausentes, nos campos de cima da Serra e também em Boqueirão do Leão, na região dos Vales. Nesta terça-feira, portanto hoje, né, de manhãzinha aí, a cidade de Vacaria, aqui na Serra Gaúcha, registrou menos 3,4 graus, conforme aí dados da estação da Empresa de Pesquisa Agropecuária e Extensão Rural de Santa Catarina, EPAGRE. Esta é a menor temperatura registrada no estado em 2026. O município superou o próprio recorde aí, que havia sido de menos 2,0, que foi no dia 28 de abril. Bom, e detalhe, né? Tá apenas começando, isso aí é só uma degustação, né? Meu Deus. Vamos seguindo aqui com o nosso Show da Tarde. Tocar música boa, animada, pra gente poder aquecer o corpo e também a alma aí, né? Faz parte. 984352490, nosso WhatsApp pra você participar com a gente. Vamos mandar mais boa tarde, também mais alguns recados, pessoal participando, interagindo com a gente aqui, o que nos deixa muito feliz, né? Muito contente por você interagir com a gente, prestigiando aqui a nossa programação, a programação da 107.3. Vamos mandar lá para Lagoa Vermelha, para Sil e também para Ju. Uma excelente tarde para vocês. Obrigado pelo carinho da companhia. Pode deixar que daqui a pouco a gente roda mais música bacana também aqui do passado para vocês. Pode deixar, tá guardadinho aqui. Um grande abraço a todo o pessoal também que tá acompanhando a gente aí na cidade de Lagoa Vermelha, tá bom? Vamos mandar também aqui uma excelente tarde para a nossa ouvinte, a Jandira Fabris. Oi, Jandira, muito boa tarde para você, tá lá colocando a mão na massa, acompanhando aqui a nossa programação e também participando com a gente. Inclusive, ela gostaria de ouvir uma música com o Renan Júnior, precisa amar mais. Ela quer oferecer para todas as suas amigas de Siríaco e também aqui de Davi Canabarro. Ela está em casa de boa com seus afazeres e, é claro, também acompanhando aqui o nosso programa. Obrigado pelo carinho da companhia, viu? Fico muito feliz em poder estar fazendo companhia para você também. Seguindo, tem mais participações por aqui também. Vamos mandar aqui. Opa! Opa! Opa, opa! Toca a música Coração Pirou do Rogério Magrão e banda para nós que estamos aqui na chapeação do Panda. Valeu então, um abração para todos vocês que estão aí na chapeação do Panda, para toda a equipe, para todos os colaboradores e para você também que a gente tá pegando por tabela aí, sabe como eu já falei, né, o tabela, para você que tá aí na chapeação do Panda, acompanhando aqui a nossa programação, levou o teu carango aí para dar aquela ajeitada, e a gente tá aqui falando para você também, para você que tá aí, é, ouviu a gente, né? Faz o seguinte, chega em casa ou então quando for embora aí de carro, sintoniza também a frequência 107.3 e leve com você a programação aqui da mais ouvida de toda a região, tá bom? Grande abraço pra você, a gente vai seguindo por aqui com música boa pra alegrar ainda mais a sua tarde, ou melhor, deixar a sua tarde de terça-feira ainda mais show aqui com o nosso Show da Tarde.

0: Esse é o som do Fala Manso, o shot da alegria, fechando mais um bloco musical aqui do nosso Show da Tarde. E agora tem um intervalinho bem rápido, tá? Em seguida eu volto tocando mais música pra você também.
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E tá aí pra você com Céu e Cantos, Morena Misteriosa, fechando mais um bloco aqui do nosso show da tarde de hoje, desta terça-feira, aliás, o Céu e Cantos, que no dia 7 de junho vai estar fazendo um showzaço aí, né? Em mais uma festa na Capela Santo Antônio, aqui de Davi Canabarro. Você não pode perder, dia 7.

0: partir de junho. Vai colocando na sua agenda aí, ok? Faltando 2 minutos para as 3 da tarde, hora de intervalinho, e na sequência tem para você também o nosso flashback da sua vida com as músicas do passado aqui no nosso Show da Tarde. Sai daí não.
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2: Tá aí, fechando mais um bloco pra você do nosso Show da Tarde, ao som do Zé Ramalho, musicaço, diga-se de passagem. Zé Ramalho e o Vento vai responder. Agora 3:12, seguindo aqui com o nosso Show da Tarde. Vamos trazer pra você mais alguns recados por aqui, de quem mais tá com a gente também neste nosso horário de programação. 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
2: Vamos seguindo com o nosso Show da Tarde, aqui pelas ondas da 107.3, Amizade FM. Agora 3:17, vamos falar também da Agromáquinas Bocalão, também com a gente nesse nosso horário de programação. 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Agromáquinas Bocalom, também com a gente aqui no nosso show da tarde, nesta tarde show e geladinho também de terça-feira, né? Bom, aqui no estúdio tá uma temperatura agradável, eu trouxe o casaco, eu tirei ele, coloquei ele numa cadeira, mas eu acabei pegando de volta porque eu acho que tava atrapalhando ali na cadeira, então eu já vesti meu casaco aqui de volta para não ter problema. Vamos seguindo. 984-35-2490, esse é o nosso WhatsApp para você participar com a gente, interagir aqui do nosso show da tarde. Não, confesso, tá frio aqui dentro, tá gelado pra caramba aqui dentro, verdade é essa. Vamos mandar mais boa tarde também para uma galera bacana que está participando aqui com a gente. Vamos mandar um abraço lá para a cidade de Siriaco, o pessoal participando com a gente, também pedindo para curtir música aqui em nossa programação. Um grande abraço para vocês. Também lá para a cidade de Ibiraiaras, um grande alô para você, mandando também sugestões aqui para nós. Um grande abraço para você, um bom trabalho aí também, tá? Valeu, obrigado pela companhia. E também para a cidade de Lagoa Vermelha e também para a cidade de Guabiju. Aliás, falar em Guabiju, a senhora Edete, né? Está participando com a gente aqui. Ela que é a patroa aí da nossa ouvinte, a Aline também da Guabiju, juntamente com os filhos, o Miguel e também o Gustavo, tá participando com a gente e pedindo música bacana e oferecendo de modo muito especial exatamente pra Aline, que hoje está de aniversário, colhendo mais uma rosa no jardim da vida. Parabéns pra você, Aline, muita paz, muita saúde, recebendo aí os cumprimentos de toda a sua família também, tá? Da dona Edete e também os filhotes, o Miguel e também o Gustavo e também os teus tios aqui da cidade de Davi Canabarro, tá bom? Um grande abraço pra você, muita paz, muita saúde, muitos anos de vida e que essa data possa se repetir por muitos e muitos anos e é claro que você possa também aí estar de bem com a vida, curtindo essa tarde bacana, acompanhando aqui a programação da mais ouvida de toda a região. Feliz dia pra você, tá? E tem sucesso também, claro, o pessoal mandou música pra você aqui nossa programação, né? Tem sucesso com a Ana Castela e a música A Tropa do Chapelão. Grande abraço pra você, felicidades, parabéns.

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0: tarde. E o nosso show da tarde já está de volta, hora certa para você, agora 3:32, hora de mais edição do nosso Girando com a Notícia aqui em nossa programação.
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0: É, e o vandalismo não perdoa, né? Trazendo pra você aqui mais algumas informações. Olha só, cabeça é arrancada aí de estátua no Centro Histórico de Porto Alegre. Que triste, né? Bom, quem circula aí pela Praça da Alfândega, no Centro Histórico de Porto Alegre, se depara aí com uma estátua sem cabeça. Exatamente. O monumento, em homenagem ao diplomata e também jornalista Barão do Rio Branco, foi alvo aí de vandalismo. A cabeça da figura da República foi arrancada. Bom, a mão também da imagem foi levada, né? A escultura feita de bronze completa 110 anos em setembro. No chão ao redor do monumento há pedaços de concreto que indica aí que o furto foi recente, né? A Brigada Militar diz que faz o patrulhamento ostensivo, mas que a responsabilidade pela segurança e conservação dos monumentos cabe à Prefeitura. Que triste, não? Bom, 4 anos depois aí da morte de José Maria da Silva Paranhos Júnior, o Barão de Rio Branco, em 1916, o monumento foi então instalado na praça. Ele fica em frente ao Arquivo Histórico do Rio Grande do Sul. Acima do monumento está a figura do diplomata e abaixo fica a imagem da República, que é a mesma que aparece nas notas de real. Lamentável, né? Fazer o quê? Bora mudar de assunto? Vamos seguindo por aqui com o nosso show da tarde, desta tarde show e também gelada, né, de terça-feira. Estamos neste momento registrando aqui em nosso município, aqui em Davi Canabarro, exatos 21 graus de temperatura. Bom, será? Bom, se alguém tiver uma informação aí mais precisa sobre esta temperatura, passa pra gente aí. Aqui, compartilha com a gente aqui no nosso WhatsApp através do 98435-2490. De modos que lá fora, de fato, tá bem mais quentinho que ontem, né? Realmente, 21 graus, temperatura agradável. Seguindo por aqui, tocando muito mais música pra você, tem um som da indústria musical, Cuidado, que eu te supero. Excelente tarde pra você.

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1: E tá aí mais um sucesso pra você, fechando também mais um bloco musical ao som do Bonde do Forró Pode Ir Embora. Agora faltando exatos 15 minutos para as 4 da tarde. 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
1: De volta com o nosso Show da Tarde, faltando 13 para as 4, claro, sem dúvida alguma, segue por aqui a trilha sonora da sua tarde de terça-feira.
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1: Tá aí pra você mais um bloco musical aqui do nosso Show da Tarde, fechando aí agora com Bruno Marrone. Se não tivesse ido, agora faltando um minuto apenas para as 16h, a gente vai para mais um bloco intervalo aqui bem rápido na sequência. Claro, né? Eu volto aí com uma boa música para você, para continuar trazendo muita música bacana para sua trilha sonora aí para esta tua tarde.

0: de terça-feira, ok? Sai daí não.
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0: E tá aí mais um grande sucesso pra você com o Jean Giovanni, Roupa de Lua de Mel, agora 4 horas e 4 minutos, claro, né? Segue a boa música por aqui. Onde quer que você esteja, uma excelente tarde de terça-feira pra você.
1: Canal do Rio Negro e Solimões, assim, ó.

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4: Essa vinheta resumiu tudo que eu queria falar pra você. Show da Tarde, aqui você pede as melhores músicas nacionais e internacionais, claro, através do nosso WhatsApp, que é o 98435-2490. E eu, claro, com muito carinho, atendo o seu pedido e toco aí o seu sucesso pra você, tá bom? Então não perca tempo. Quero ouvir aquela música bacana pra deixar ainda mais animado o seu final de tarde de terça-feira ou pra dar aquela esquentada básica? Mande pra cá também a sua sugestão musical através do nosso WhatsApp. Tá aí, vou repetir pra você. 98435-2490. A gente vai cumprimentando aqui também novamente os nossos ouvintes que estão acompanhando a gente na cidade de São Jorge. Um grande abraço pra vocês aí. Obrigado pela companhia, tá? Tá aí sucesso com o Zeneto Cristiano. Pra não te perder, tem a participação também do Cristiano Araújo. Excelente tarde pra você.

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0: Obrigada, gente, obrigada. Tô aqui babando eles aqui, aí o DVD não continua, né? Obrigada, muito obrigada.
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5: E vamos seguindo aqui com o nosso Show da Tarde. Hora certa para você, 4:28. Tem mais uma edição, a nossa última, inclusive de hoje, aqui do nosso Girando com a Notícia em nossa programação.
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5: Bom, e Porto Alegre lança um projeto que paga transporte para mulheres vítimas de violência buscarem aí ajuda. Bacana, interessante, né? Bom, o prefeito de Porto Alegre lançou então hoje, nesta terça-feira, dia 12, um projeto para custear o transporte de mulheres vítimas de violência até os serviços da rede de proteção, o chamado de TRI Conta Comigo. A iniciativa busca aí remover, né, a barreira financeira que impede muitas delas de estar procurando ajuda. O projeto ele foi desenvolvido pela Coordenação dos Direitos da Mulher, ligada à Secretaria Municipal de Inclusão e também Desenvolvimento Humano. A ação partiu da identificação aí de que muitas mulheres não buscam apoio por não terem como pagar a passagem de ônibus. Lamentável, né, gente? Vamos mudar de assunto? Vamos falar para você que tá aí ainda acompanhando a gente. Coisa boa ter você acompanhando aqui o nosso Show da Tarde. Ou seja, daqui a pouquinho também tá quase chegando a hora de você dizer tchau e ir para casa descansar, né? Ficar lá bem quentinho, pertinho daquele fogo a lenha bem gostoso, da lareira, daquele casaco bem grosso. Bom, né? Nesse clima assim é bem bacana a gente poder fazer as nossas, ou seja, os nossos compromissos do dia a dia e depois tirar aquele momento gostoso para relaxar aí com a família, poder ficar num lugar bem gostoso, quentinho, descansar também, né? Então, eu desejo sim que você possa estar tendo uma excelente tarde de terça-feira e que depois você possa também aí vivenciar, viver tudo isso que eu mencionei aqui no nosso programa, tá bom? Um grande abraço para você, prazeraço, de verdade, tá? Ter você aí nessa tarde de terça-feira, com frio ou com calor, acompanhando aqui a nossa programação, acompanhando o nosso Show da Tarde. Um grande abraço para você, privilegiado, viu? Esse rapaz aqui que tem você acompanhando aí a nossa programação.
6: Às vezes no começo de um relacionamento a gente tenta impressionar aquela pessoa que a gente tá afim, aquela pessoa amada. E a gente acaba inventando umas mentirinhas, contando vantagem. 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
2: E vamos em frente aqui com o nosso Show da Tarde. Agora faltando 17 minutos para 5. A gente vai também atendendo mais pedidos por aqui, para você que tá interagindo com a gente, para você que tá participando através do nosso WhatsApp, o 98435-2490. Por aqui também mais algumas participações. Vamos mandar aqui uma excelente tarde pro nosso ouvinte, o Roberto. Fala, Roberto, um grande abraço para você. Aliás, fala Roberto mesmo, né? Solta a voz e diga aí qual que vamos tocar agora aqui também no nosso Show da Tarde. Um grande abraço para você.
3: Fala, meu amigo Celso. Celso, ofereça a música pro pessoal que tá trabalhando na casa do Capelles aí. Ofereço uma só lajota com Cleito Borges.
2: Mas então, só se for agora. Um abração pra todos vocês na casa do Capelle, acompanhando aqui o nosso Show da Tarde. Um grande abraço pra toda essa galera aí.

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1: Tá aí uma frase bonita, né? Com certeza. Vamos seguindo aqui com o nosso show da tarde, agora faltando 9 minutos para 5 da tarde. Sucesso para você com o Rick Renner, Eu Sem Você. E claro, a gente segue por aqui atendendo o seu pedido, registrando também a sua participação aqui no nosso show da tarde desta tarde, show de terça-feira. 98435-2490 para você participar com a gente, mandando inclusive também o seu áudio com o seu pedido, com a sua participação aqui no nosso show da tarde. Olá, boa tarde para você.
2: Oi, Celso.
1: Oi.
2: Se for possível, toca aí, Amado Batista, O Catalão. Obrigada.
1: Mas não tem de quê, é claro que é possível, né? É sempre possível. Aliás, vai ser mais uma edição do nosso flashback aqui no nosso show da tarde, ou seja, o flashback da sua vida, ou seja, a música do passado de volta pro presente aqui em nossa programação. Um grande abraço para você.
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2: Vamos lá então, encerrando aí, né? Finalizando a mais esta edição do nosso Show da Tarde de hoje, ao sonho do Amado Batista, meu catalão. Sucesso, né? Que você recordou aqui em mais uma edição do nosso Flashback da Sua Vida, pra você que mandou pra cá esta sugestão musical. Obrigado, viu? Fechando aí, ou seja, é uma das que vão fechar essa edição de hoje aqui do Show da Tarde, desta terça-feira. Agradecendo o carinho de você que participou com a gente, pra você que tá aí acompanhando a nossa programação também desde cedo, um grande abraço pra você, continue na companhia aqui da Mais Ouvida. Daqui a pouquinho tem um programa Querência com a Ângela Zalza, trazendo o melhor do tradicionalismo gaúcho pra você também, que acompanha toda a grade de programação aqui da Amizade FM. Valeu, um grande abraço, fique bem, fique com Deus, eu tô indo nessa e se ele permitir, eu volto amanhã a partir do meio-dia. Grande abraço, tô indo, tchau, tchau, fui.

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3: Isso mesmo, muito boa tarde para você ligado conosco. Nós vamos chegando por aqui, abrindo a programação do Querência, para você ligado já, sintonizado aqui, escutando a programação. A gente vai chegando, né, por aqui com muita alegria mais uma vez, né, abrindo a programação do Querência desta terça-feira, dia 12 de maio. A gente vai seguindo por aqui na sua companhia, a partir de agora, trazendo o melhor da música gaúcha pra tocar por aqui, né? Como é costume nos finais de tarde, o som do nosso Rio Grande, que vai seguindo em destaque por aqui até às 19 horas. E você, claro, é nosso convidado a seguir ligado junto conosco, né? Acompanhando aqui a programação, participando também pelo nosso WhatsApp ou no nosso fixo, pedindo aí o sucesso gaúcho da tua preferência aqui. A gente toca por aqui, com certeza, para você, nosso ouvinte especial de todos os dias. Você que sempre acompanha direto a programação aqui da Amizade FM. E assim a gente segue em frente nesta tarde ensolarada. Temperatura na marca dos 17 graus neste momento. E a gente segue então com muita alegria na sua companhia a partir de agora. Com música, então, a gente já ouviu o sucesso na voz aí dos galponeiros, Despedida. Vamos com os serranos, música bonita, A Estampa do Rio Grande. Agora 5 horas e mais 7 minutinhos, 5:07. Abraço especial para você onde quer que esteja. Muito obrigada pela sua audiência.

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4: Isso aí, de volta por aqui, a gente segue na programação do Querência, a gente vai seguindo por aqui, trazendo mais música, né? O sucesso gaúcho, tocando aqui na Amizade FM, e a gente segue atendendo o seu pedido também. Vamos trazendo por aqui música com os Serranos, que é o pedido do nosso ouvinte Edenilson, ligado conosco, né? Sempre na nossa audiência também, nosso abraço. Valeu aí pela sintonia, pediu sucesso dos Serranos, a música Bom Jesus. Então já vamos tocar depois. Na sequência, a gente roda os Bertucci, que vai lá pro pessoal de Muliterno, que estão na companhia também aqui da programação. Então, nosso abraço aí para todo o pessoal lá de Muliterno, sempre ligados conosco. O pessoal pediu para nós tocar, oferecendo aí para todas as viúvas, a música A Gaita do Falecido. Muito bem, então na sequência a gente roda. Atende o pedido aí e vamos tocar os Bertucci, então na sequência A Gaita do Falecido. Tá bom? Nosso abração. E assim a gente segue em frente, trazendo a boa música especial pra você, nosso ouvinte aí de todos os dias, né? De todos os finais de tarde. Tá aí na primeira a música Bom Jesus, depois os Bertucci na sequência.

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6: 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É, e de volta por aqui, seguimos nós, agora 5:26, 5:26. A gente segue, né, com a parte musical aqui do Querência. Seguimos atendendo o seu pedido também, a sua mensagem no 984-352490 e, claro, também a sua ligação aí no fixo no 3351-1277. Vamos trazendo Teixeirinha, essa próxima, manda um abração também lá pro nosso amigo Rui, ligadito conosco, toda gauchada lá em Guabiju, acompanhando sempre a programação aqui do Querência. Então vai meu abração especial lá pro nosso amigo Rui, toda a turma, a gente roda música bonita já por aqui na primeira, na voz aí do Teixeirinha, a Valsa das Flores, uma valsa muito bonita, então já vamos tocar por aqui. Depois também tem o Velho Milongueiro na sequência, essa música vai o pessoal oferecendo lá pro Dorival, tá na nossa companhia, então meu abraço especial lá pro Dorival, toda a família, pessoal de Santo Antônio do Palma, também na audiência, sempre aqui da programação, então vai nosso abração. A gente roda em seguidinha a música com o Velho Milongueiro, A Mulher do Baile, e também a música Por Causa Dela, também na voz aí do Velho Milongueiro, então vai especial pra vocês aí, toda a família e todo o pessoal lá em Santo Antônio do Palma, nosso abração pra vocês também. Aí na primeira, a Valsa das Flores, depois a Mulher do Baile na sequência. Abraço pra você, um excelente final de tarde pra você também.

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é de volta por aqui, assim seguimos nós, 5:43, 5:43, a gente segue em frente aqui na programação do Querência, seguimos trazendo a boa música também, né? Que segue tocando, atendendo sempre o seu pedido e agradecendo você que acompanha a programação, você que participa conosco também. Vamos trazendo aqui essa próxima música, eu atendo pedido, mando um abração especial lá pra nossa amiga Salete lá de Marau, ligada conosco, né? Todos os dias, acompanhando a programação. Então, meu abração especial lá pra Salete e todo o pessoal lá de Marau. A música O Entreveiro de Alegria, na interpretação aí do saudoso Clementino Zalza. Então, já vamos trazendo, né? O Entreveiro de Alegria e a música Filhinho do Papai. Sucesso aí dos Garotos de Ouro. Então, na sequência, a gente já toca também. Também mando um abraço aqui lá pra nossa ouvinte Luzia, lá em Lagoa Vermelha. Ligada conosco todos os finais de tarde, né? Nos dando a honra da sintonia. Forte abraço aí, pede música, oferece pra todos nós aqui da rádio e pra todos os ouvintes também. A mulher do baile, que a gente tocou agora há pouco, e a música O Colono. Então vamos trazendo em seguidinha. Saudoso Teixeirinha canta essa música bonita por demais, O Colono. Então já vamos tocar também. Também deixar mandar aqui um abraço e oferecer o programa de hoje lá pro nosso amigo Alceu de Moraes e a sua esposa Rosana lá em Serafina Corrêa. Pessoal sempre sintonizados conosco, né? Acompanhando direto a programação aqui da Amizade FM. Então vai meu abraço especial também lá pro nosso amigo Alceu de Moraes, para sua esposa Rosana lá em Serafina Corrêa. A gente oferece a próxima música e o programa de hoje para vocês aí também. Depois a gente roda a Baitaca, que vai lá pro nosso amigo Jorge Damo, lá em São Domingos do Sul. Ligadito conosco também, né? Acompanhando a programação aqui do Querência. Obrigado aí pela sintonia. E meu abração especial lá pro nosso amigo Jorge Damo e toda a família lá em São Domingos do Sul. Já vamos tocar daqui a pouquinho. Sucesso aí do Baitaca. A gente toca por aqui também. Tá bom? Nosso abraço a você que nos ouve. Você de rádio ligado aqui na Bicanabarro e em toda a nossa região também. Tá, então na primeira o Entreveiro de Alegria, depois sucesso aí com os Garotos de Ouro na sequência. Abraço pra você, muito obrigada pelo carinho da sua companhia.

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Olá, meu amigo, olá, minha amiga, graça e paz da parte de Cristo Jesus. É uma alegria poder conversar com você mais uma vez e fazer deste momento Despertai um momento de bênção, de graça e também de crescimento para você que diariamente escuta e também motiva a outras pessoas a escutarem. Eu gostaria de conversar sobre a bênção e a importância de começar o dia com a bênção. Muitas pessoas têm o costume de iniciarem o seu dia rezando. Rezando, fazendo o sinal da cruz, rezando Pai Nosso, Ave Maria, invocando seus santos protetores, invocando a Deus e entregando o dia aos cuidados de Deus. Certamente isso tem um valor muito grande. Para mim, é um bom começo de dia quando, de manhã, levanto as mãos em gesto de bênção, para que essa bênção se derrame sobre as pessoas que me falam, que pedem a nossa oração, sobre as pessoas que a gente ama, que fazem parte.

0: parte da nossa vida. Para muitos pais, seria consolador se pudessem de manhã pronunciar a bênção, não só sobre suas próprias atividades do dia, mas sobre os filhos e os netos. Poderiam então confiar que não andam sozinhos em seus caminhos, mas sob a bênção de Deus que invocaram. Uma pequena história de um missionário que diz assim: um missionário me contou que toda manhã, às 5 horas, ia à igreja a rezar o breviário e meditar. Assim que abria a porta da igreja, entrava um velho catequista que se sentava num banco e ali ficava quieto durante 1 hora. Certa vez perguntou ao velho o que ele fazia durante todo aquele tempo. Ele respondeu: eu passo por toda a aldeia, cabana por cabana. Lembro as pessoas que nelas moram, com seu bem-estar e com seus sofrimentos, o que precisam e o que desejam. Depois disso, eu as abençoo todas. Para isso, preciso de 1 hora inteira. Esse senhor idoso sabia com certeza o que significava a bênção e fez com que a sua velhice fosse fecunda. Já não podia fazer muita coisa, mas abençoava as pessoas de sua aldeia. Era certamente uma grande bênção para toda a aldeia. Que esta atitude também, essa pequena história, possa nos despertar para que nós percebamos o valor da bênção, o valor da prece, o valor da oração. De manhã ou em qualquer outra hora do dia, que nós possamos também ser bênçãos para as pessoas que convivemos, para as pessoas que amamos, para a nossa cidade. Como diz esse senhor: eu coloco toda a minha aldeia, passo por toda a aldeia e coloco todos eles aos cuidados de Deus. Um forte abraço para você, que Deus te abençoe, em nome do Pai, do Filho e do Espírito Santo. Amém.
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10: Seguimos agora 6:06. Vamos abrindo a segunda hora aqui do Querência. Nós seguimos na sua companhia neste início de noite de terça-feira. Temperatura na marca dos 15 graus. Neste momento a gente confere a previsão do tempo, né? Vamos conferindo aqui para amanhã. Previsão para amanhã, quarta-feira: sol com muitas nuvens, períodos de céu nublado. Temperatura mínima de 6, a máxima de 18 graus. Sem previsão de chuva, então, para amanhã, quarta-feira. Previsão para quinta-feira: sol com muitas nuvens durante o dia, períodos de céu nublado. Temperatura mínima de 7, a máxima de 17 graus também. Sem previsão de chuva para quinta-feira. E para sexta-feira, dia de sol com algumas nuvens. Temperatura mínima de 7, a máxima de 18 graus. Também sem previsão de chuva para a próxima sexta-feira. 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

Seguimos então com música. Vamos trazendo aqui essa próxima. Eu atendo pedido lá do seu Sadi. Ligadito conosco lá em Vanini. Grande abraço lá pro seu Sadi. Oferecendo pra sua esposa Vânia. Então, nosso abração pra vocês aí, sempre acompanhando também a programação. Tudo de bom, uma ótima noite. A gente roda então o Baile da Serra, né? Diz que agora vai dançar o Baile da Serra, né? Aí que tá. Vamos trazendo então depois. A gente roda especial lá pra nossa amiga Vânia também. A Vânia e o seu esposo Dirceu lá em Nova Araçá. O pessoal também estão na companhia direto aqui do nosso programa. Então tô agradecendo aí pelo carinho da companhia. Desejando pra vocês uma abençoada noite de terça-feira. E na sequência a gente já roda pra vocês sucesso dos Filhos do Rio Grande, A Flor do Meu Jardim. Aquele abraço pra você, uma ótima noite.

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Seguimos então na programação, a música segue pra você que tá ligado, né? De rádio ligado, acompanhando aqui o Querência. A gente vai seguindo com uma boa música até as 19 horas. O som do nosso Rio Grande em destaque por aqui todos os dias. Chimarrando sozinho, pra você que tá chimarrando também na nossa companhia, né? Nosso abração e tá aí chimarrando sozinho na voz aí do saudoso Teixeirinha. Agora 6 horas, 23 minutos.

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É, e assim nós seguimos, 6:39, a gente dá sequência na programação aqui da Amizade FM. 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Seguimos então com música na programação. Vamos com Gildo de Freitas. Pedido lá do nosso amigo Arlindo Andretta, lá em Lagoa Vermelha. Tá ligado sempre, né? Todos os dias. Acompanha o nosso programa, né? Liga o rádio e nos faz companhia. Manda aquele abração especial, então, lá pro seu Arlindo Andretta, lá em Lagoa Vermelha. Tá aí a música solicitada, Gildo de Freitas, É Assim Que Eu Sou. Aí tocando pra você, uma ótima noite.

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6: Entre 1º e 8 de maio, a oferta limitada nas principais regiões produtoras e o ritmo mais lento da colheita no Paraná, que é o principal produtor desta segunda safra, sustentaram novas valorizações para os preços dos feijões carioca e preto nas praças acompanhadas pelo indicador CPEA-CNA. Segundo a análise, o desenvolvimento mais lento das lavouras paranaenses, aliado a chuvas irregulares, adiou o avanço da colheita e manteve reduzida a disponibilidade do produto no mercado. Ao mesmo tempo, novas revisões nas estimativas de produção reforçaram a percepção de uma oferta mais limitada para a temporada 2025-2026. Da Rádio Agência CNA Senar, Estevão Damásio.
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9: 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É, e de volta por aqui, agora 5 minutos, faltando para as 19 horas. A gente vai chegando ao finalzinho aqui da programação do Querência desta terça-feira. Deixo meu abraço, agradecendo o carinho da sua companhia. Fica tocando música com Mano Lima e Itacorubi de Meu Deus. Daqui a pouquinho, A Voz do Brasil. Depois, eu volto aqui na programação, né? A partir das 8 horas, né? A partir das 8 horas, a gente segue por aqui na sua companhia com muito mais música. Muito obrigada pela sua audiência, pela sua participação também. Forte abraço, até mais.

0: noite.
1: Olá, uma boa noite.
0: Boa noite para você que nos acompanha em todo o país.
1: Quarta-feira, 12 de maio de 2026.
0: Vamos ao destaque do dia, mais de 11 bilhões de reais no combate ao crime organizado.
1: O governo do Brasil lança plano com foco na desarticulação financeira e operacional de facções criminosas.
0: Presidente Lula destaca a união com estados e municípios para enfrentar a violência e garantir a segurança de todos os brasileiros.
2: O território será devolvido ao povo brasileiro de cada cidade e de cada estado.
1: E ainda, o governo do Brasil zera impostos de importação sobre compras internacionais, a chamada taxas das blusinhas.
0: O imposto vale para importação de produtos de até 50 dólares, cerca de 250 reais.
1: E você vai ouvir também prevenção e controle aos incêndios florestais.
0: Novos equipamentos foram entregues para reforçar a ação no Cerrado e Pantanal.
1: Um investimento de 150 milhões de reais do Fundo Amazônia, Gabriela Noronha.
3: Os equipamentos entregues vão fortalecer a atuação em áreas de difícil acesso e reduzir o tempo de resposta aos incêndios no Cerrado e Pantanal.
0: Hoje, na apresentação da Voz do Brasil, eu, Luciana Vasconcelos e Nazi Brum.
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0: Para combater o crime do país.
1: O programa Brasil contra o Crime Organizado conta com investimentos e financiamentos que ultrapassam os 11 bilhões de reais.
0: Entre as ações previstas está a asfixia financeira do crime organizado para atingir fluxos ilícitos e lavagem de dinheiro.
4: O programa Brasil contra o Crime Organizado conta com quatro eixos. O primeiro mira a estrutura financeira das organizações criminosas, como, por exemplo, a lavagem de dinheiro. Para isso, o país vai ampliar as forças integradas de combate ao crime organizado, que farão operações interestaduais de alta complexidade, como explicou o secretário nacional de Segurança Pública, Francisco Veloso.
5: O crime organizado, diferente de outros tipos penais, tem um objetivo muito claro. Claro, ele quer ter lucro. Para isso, nós temos as forças integradas de combate ao crime organizado em todos os estados. E nós vamos criar ficos nacionais. Abriremos em São Paulo, no Rio, no Nordeste, no Sul e no Norte.
4: Outro eixo busca melhorar a investigação de homicídios, com fortalecimento das polícias científicas, dos institutos médicos legais e da rede integrada de bancos de perfis genéticos. O último ponto busca desarticular o mercado ilegal que abastece as organizações criminosas, a partir do tráfico de armas, munições, acessórios e explosivos. O programa prevê a criação da Rede Nacional de Enfrentamento do Tráfico de Armas. O ministro da Justiça e Segurança Pública, Wellington Lima e Silva, ressaltou a importância da participação dos estados e municípios no trabalho conjunto.
6: É fundamental que cada um dos agentes de segurança aqui tome o plano como seu. O programa é do Brasil. O programa não é só do governo federal. O programa é do Brasil e de cada um dos cidadãos para que nós possamos viver sem medo.
4: O presidente Lula destacou a união necessária para combater o crime organizado e disse que o plano vai devolver o Brasil aos brasileiros.
2: O território será devolvido ao povo brasileiro de cada cidade e de cada estado para que a gente possa dizer ao mundo que muitas vezes o criminoso não é o pobre, não é o negro, não é o desempregado que está no bairro pobre. Muitas vezes o responsável está no andar de cima, engravatado, tomando uísque e zombando da nossa cara.
4: Para colocar o programa Brasil contra o Crime Organizado em prática, o governo prevê mais de R$1 bilhão em recursos diretos já em 2026. São quase 390 milhões para combater o fluxo de dinheiro ilegal, 330 milhões para reforçar presídios, 201 milhões para investigação de homicídios e 145 milhões para enfrentar o tráfico de armas. Além disso, será criada uma linha de crédito de 10 bilhões de reais para estados e municípios investirem em equipamentos, tecnologia e estrutura para as forças de segurança. Reportagem Márcia Fernandes.
1: E a gente segue falando sobre esse plano lançado hoje, mais especificamente sobre o eixo voltado às políticas penais.
0: Está prevista a criação do Centro Nacional de Inteligência Penal, além da aquisição de equipamentos, realização de operações nacionais e capacitação de servidores.
1: E para falar mais sobre o assunto, temos conosco ao vivo pela internet o secretário nacional de políticas penais, André Garcia. Boa noite, secretário.
7: Boa noite, Luciana. Boa noite, Nazi Brum. Boa noite a todos os nossos ouvintes.
1: Secretário, no que se refere às políticas penitenciárias, o que o senhor pode falar para a gente sobre as medidas que serão adotadas e os investimentos que serão feitos, inclusive em presídios estaduais?
7: Bem, o nosso programa, ele teve uma premissa importante, que foi a orientação do presidente Lula e do ministro Wellington César, de também aproveitar o que vinha dando certo, experiências exitosas e programas do governo junto com os estados e o Distrito Federal, que já estavam funcionando e que precisavam de certa forma de maior robustez e maior aporte financeiro. Essa premissa, por exemplo, foi a que regeu o eixo 1, que trata de asfixia financeira do crime organizado, e que teve como parâmetro a recente Operação Carbono Oculto, uma operação que foi realizada em parceria com a Receita Federal, Polícia Federal e o Estado de São Paulo, e foi muito exitosa porque atingiu fortemente a criminalidade organizada entranhada em instâncias de poder econômico que comumente não são atingidas em operações policiais. A mesma premissa nós usamos no sistema penitenciário, porque nós temos um modelo de excelência que é administrado pelo governo federal, que é o sistema penitenciário federal, seguro, rígido, que permite um controle e monitoramento de diversas lideranças criminosas no nosso país. São 5 unidades, 5 presídios federais estão espalhados pelo país e são administrados pelo governo federal. E a nossa pretensão é, após identificadas as unidades, os presídios nos estados, que precisavam, porque abrigavam lideranças criminosas locais, precisavam de uma elevação do padrão de segurança, foi exatamente isso. Elevar o padrão de segurança para protocolos, treinamentos, capacitações e, importante, equipamentos de segurança similares ao que nós aplicamos nos presídios federais. E assim, isolar lideranças criminosas e não permitir que essas lideranças impactem na segurança pública do cidadão e da cidadã brasileira.
0: Secretário, uma das estratégias, como o senhor falou, é isolar essas lideranças criminosas. E uma das ideias é interromper a comunicação entre esses detentos. Como que está previsto nesse plano?
7: Bem, há um conjunto de ações que tem esse objetivo. Primeiro, reforçar, robustecer os protocolos de segurança nessas unidades dos estados, treiná-los, que é para aplicação de protocolos rígidos, semelhantes ao que são aplicados no sistema penitenciário federal. Não há incidência, para que o nosso ouvinte, também quem está nos vendo aqui pelas redes sociais, não há incidência de celulares nem de objetos ilícitos nas penitenciárias federais. E nós queremos isso em todas as penitenciárias que nós escolhemos como mais sensíveis em todos os estados. Não queremos objetos ilícitos, não queremos celulares e não queremos nenhum tipo de droga ou arma branca ou qualquer outro tipo de artefato que seja utilizado contra os policiais penais, contra a sociedade. E essa foi a premissa, como eu disse, que foi implementada, que será implementada com o nosso programa Brasil contra o Crime Organizado. Além do treinamento, nós vamos doar equipamentos que vão elevar o nível de segurança, treinar os policiais e servidores também para a utilização desses equipamentos. Por exemplo, eu posso dizer aqui drones modernos para vigilância, kits de varredura eletrônica que vão permitir levantar onde há aparelhos eletrônicos ligados ou desligados, celulares em presídios, identificar onde estão esses celulares e retirá-los das celas, se for o caso, aparelhos de raio-x, scanners corporais, e também o governo federal, de forma inédita, vai realizar a contratação de bloqueadores de celulares e vai com essa contratação, disponibilizar para que os estados possam, nas unidades, aplicar essa tecnologia de silenciamento de comunicação. Então, além disso, nós vamos realizar operações programadas, que são operações voltadas para identificar esses equipamentos, esses aparelhos eletrônicos nessas unidades e retirá-las, que são as operações modo avião, que nós denominamos assim. Usamos um equipamento que permite o rastreamento de aparelhos eletrônicos, que são equipamentos nossos aqui da Secretaria Nacional de Políticas Penais e também da Polícia Penal Federal, e também a Operação MUTI, que é a operação organizada com os estados para retirada desses celulares e de qualquer outro material ilícito que esteja nas prisões. Ou seja, vamos atuar com inteligência, equipamentos, treinamento e operações policiais intensas, de modo a não permitir que haja comunicação desses presídios, de indivíduos custodiados nesses presídios, para além dos muros das unidades penais.
1: Secretário, como é que vai funcionar esse Centro Nacional de Inteligência Penal? Ele vai ter ações integradas aí com todos os estados?
7: Exato, ele vai nos ajudar, inclusive, na coordenação dessas operações que hoje nós coordenamos aqui diretamente da Secretaria, as operações MUTI e Modo Avião, que são operações nacionais realizadas em diversos estados ao mesmo tempo. Vai congregar também policiais penais das diversas polícias estaduais, vai permitir um maior fluxo de informações, num modelo muito semelhante ao que se chama de Centro de Fusão de Informações, ou nos Estados Unidos conhecido como Fusion Centers, que são centros em que estão todas as agências policiais, no nosso caso, todas as polícias, representantes de todas as polícias penais, inclusive a federal, que vão conviver, trocar informações, coordenar operações e dar um dinamismo maior às ações no ponto de vista nacional.
0: Então tá ótimo, secretário. É uma área muito importante e o governo está de olho nisso, então, né?
7: Exatamente, é uma área fundamental para a segurança pública do cidadão brasileiro, né? É onde tudo começou, porque as organizações criminosas surgiram nos presídios e vão terminar, porque a determinação do governo é essa: controlar e manter esses indivíduos isolados e não permitir que haja comunicação nem influência na vida do cidadão que vive fora dos muros dos presídios.
1: Bom, nós conversamos com André Garcia, secretário nacional de Política Penal. Secretário, muito obrigado pela entrevista à Voz do Brasil.
7: Eu que agradeço a oportunidade, estou aqui sempre à disposição de vocês e dos nossos ouvintes.
0: O período de seca está começando na região central do Brasil.
1: E com ele vem o maior número de ocorrências de incêndios florestais.
0: Viaturas e equipamentos que vão ajudar no combate ao fogo foram entregues hoje pelo governo federal.
1: Os investimentos são do Fundo Amazônia e pela primeira vez serão aplicados nos biomas Cerrado e Pantanal.
3: Caminhões especializados no combate a incêndios florestais, caminhonetes 4x4 equipadas, sopradores e aeronaves remotamente pilotadas. Os equipamentos entregues nesta terça-feira vão fortalecer a atuação em áreas de difícil acesso e reduzir o tempo de resposta aos incêndios no Cerrado e Pantanal. O investimento total de R$150 milhões vem do Fundo Amazônia, administrado pelo Banco Nacional de Desenvolvimento Econômico e Social, BNDES. Segundo o ministro da Justiça e Segurança Pública, Wellington César Lima, esse é o maior investimento já realizado pelo governo federal para ampliar o combate aos incêndios florestais. O ministro destacou ainda que a entrega vai agilizar o trabalho de combate ao fogo.
8: Cada minuto reduzido no tempo de resposta significa menos destruição ambiental, menos prejuízo econômico e mais proteção para a população brasileira.
3: Os equipamentos vão beneficiar os corpos de bombeiros militares do Piauí, Bahia, Goiás, Minas Gerais, Mato Grosso do Sul e Distrito Federal, além da Força Nacional de Segurança Pública e Brigadas Florestais. A medida faz parte da Política Nacional de Manejo Integrado do Fogo, criada em 2024 e gerida pelo Ministério do Meio Ambiente e Mudança do Clima. O ministro da pasta, João Paulo Capobianco, lembrou que o governo também tem fortalecido o planejamento e alcançado bons resultados no combate aos incêndios florestais.
9: Atualmente, nós temos reuniões a cada 2 meses com os maiores meteorologistas do Brasil e do exterior para monitorar permanentemente os cenários de risco climático e de risco, portanto, de incêndios. Esse dado é traduzido em planejamento, é levado para a sala de situação e articula e organiza a ação do governo federal. Nós, em 2025, reduzimos a área queimada no Brasil inteiro em 39%.
3: Esse é o primeiro investimento do Fundo Amazônia em biomas fora da Amazônia Legal. O fundo, restituído em 2023, após 4 anos de paralisação, já aprovou mais de R$400 milhões para apoiar os corpos de bombeiros de 9 estados da Amazônia Legal no combate a incêndios. Reportagem Gabriela Noronha.
0: O presidente Lula acaba de anunciar que zerou os impostos para compras de até $50 sobre compras internacionais online, tributos que ficaram conhecidos como taxa das blusinhas.
1: Segundo o secretário executivo do Ministério da Fazenda, Rogério Seron, essa medida só pôde ser anunciada após o combate ao comércio ilegal.
10: Isso só foi possível depois de um avanço muito significativo para regularizar o setor. O contrabando, que era uma marca presente nesse setor, ele foi eliminado. Agora um setor regularizado e continuará regular vai poder usufruir dessa isenção, dessa zeragem de tributação sobre esses produtos. Isso vai beneficiar a população mais carente, mais pobre, que utiliza muito dessas plataformas para adquirir produtos que são muito importantes para o seu dia a dia.
0: A mudança será publicada em edição extra do Diário Oficial de hoje e já passa a valer a partir de amanhã.
1: Estudantes com dívidas no Fundo de Financiamento Estudantil, FIES, podem realizar a renegociação de débitos a partir de amanhã por meio do Desenrola FIES.
0: Os contratos em atraso poderão ser quitados com desconto de até 99% sobre o valor da dívida.
1: A expectativa é atender mais de 1 milhão de estudantes.
11: Pode participar do programa quem teve contrato firmado até 2017 e que estava na fase de pagamento em 4 de maio de 2026. A negociação pode ser feita até 31 de dezembro deste ano. A expectativa é que mais de 1 milhão de estudantes sejam beneficiados com refinanciamento. O Desenrola FIES faz parte do novo Desenrola Brasil, programa lançado pelo governo federal no início deste mês para reorganizar a vida financeira de milhões de brasileiros e ampliar o acesso ao crédito em melhores condições. A medida, no entanto, não prevê a utilização do FGTS para abatimento das dívidas, como acontece em outras renegociações do Desenrola Brasil. Outra vantagem é para os estudantes que mantêm os pagamentos em dia. O programa oferece a possibilidade de quitação integral do débito com 12% de desconto sobre o saldo devedor. Para facilitar o atendimento, todo o processo de renegociação será realizado pelos canais digitais do banco responsável pelo contrato. No portal do Ministério da Educação foi publicada uma matéria com o passo a passo da renegociação. Acesse gov.br/mec e saiba mais. Reportagem Talita Albuquerque.
1: E ainda sobre o Desenrola, mas desta vez para o agricultor familiar que está com as contas no vermelho.
0: O Desenrola Rural está a todo vapor com descontos de até 96% do valor da dívida.
1: A iniciativa quer melhorar a saúde financeira dos produtores rurais e facilitar o acesso ao crédito de olho na safra 2026-2027.
12: Nas praias de Tamandaré, no litoral do Pernambuco, Fabrício do Nascimento aprendeu a pescar com os avós e se dedica à atividade artesanal ao longo de 20 anos. Recentemente, decidiu aumentar a renda e investiu na criação de abelhas. Durante a pandemia, o novo negócio virou um problema e o que antes era investimento virou dívida, como relembra Fabrício.
13: E foi na época que eu comecei a tirar meu primeiro empréstimo, foi em torno de R$2.500. Tive os problemas no decorrer da pandemia, não tive condições de pagar.
12: Foi só no ano passado que Fabrício conseguiu a tão esperada saúde financeira nos negócios. O produtor rural aderiu ao programa de renegociação de dívidas do governo do Brasil. Os descontos permitiram que ele limpasse o nome e pudesse sonhar alto.
13: Quitei essa dívida, investi na minha área da pesca e na área da apicultura. Eu estou querendo um investimento maior. Meu sonho é fazer minha agroindústria para produção de mel também.
12: O sonho de Fabrício e de outros agricultores rurais pode se tornar realidade com um novo Desenrola Rural. O programa permite renegociação e liquidação de débitos com descontos que chegam até 96% e atende quem tem débitos vinculados ao Programa Nacional de Fortalecimento da Agricultura Familiar, o PRONAF. Podem ser beneficiados agricultores familiares, assentados da reforma agrária, pescadores artesanais, povos e comunidades tradicionais e cooperativas da agricultura familiar. A expectativa é que os descontos ajudem os produtores a planejar a safra 2026-2027, como explica a ministra do Desenvolvimento Agrário e Agricultura Familiar, Fernanda Machiavelli.
14: Nós conseguimos, no âmbito do Desenrola Brasil, reabrir o Desenrola Rural. Agora, nessa nova rodada, nós de novo temos condições muito favoráveis para essa renegociação. São descontos bastante convidativos para conseguir promover essa regularização das dívidas dos agricultores familiares. Nós esperamos que a partir do Desenrola Rural, os agricultores familiares voltem a acessar o crédito do Pronaf, estejam na produção de alimentos, participando ativamente da ampliação da nossa safra 2026-2027.
12: A adesão ao Desenrola Rural pode ser feita até 20 de dezembro de 2026. Para as dívidas do Pronaf ou contratadas junto a instituições financeiras, a regularização deve ser feita diretamente nessas empresas. Se o débito estiver na dívida ativa da União, é possível limpar o nome diretamente no site do Regularize. Mais informações sobre o Desenrola Rural, acesse gov.br/MDA. Reportagem Edinaldo Júnior.
0: E hoje a ministra do Desenvolvimento Agrário e Agricultura Familiar, Fernanda Machiavelli, apresentou um balanço das ações voltadas ao setor.
1: Ela destacou as políticas voltadas às mulheres rurais, com a implementação de 110 mil quintais produtivos, que são espaços de produção diversificada de alimentos saudáveis, sementes e insumos, fundamentais para a soberania e a segurança alimentar.
0: A União Europeia retirou o Brasil da lista de países autorizados a exportar produtos de origem animal destinados ao consumo a partir de 3 de setembro.
1: Por meio de nota, o governo brasileiro informou que recebeu com surpresa a notícia e que tomará prontamente todas as medidas necessárias para reverter essa decisão.
0: O chefe da delegação do Brasil junto à União Europeia já tem reunião agendada para amanhã com as autoridades sanitárias do bloco.
1: O Brasil é o maior exportador do mundo de proteínas de origem animal e o principal fornecedor de produtos agrícolas ao mercado europeu.
0: Todas as informações sobre pré-natal, parto, puerpério, cuidados com o bebê, vacinação, alimentação, saúde mental e rede de apoio, tudo em um único lugar.
1: E agora disponível também pelo celular com mais praticidade e segurança.
0: É a nova caderneta brasileira da gestante, lançada hoje no Rio de Janeiro pelo ministro da Saúde, Alexandre Padilha.
15: Márcia Silva de Araújo, de Planaltina, no Distrito Federal, está grávida de 4 meses. É a sua terceira gestação, mas ela ainda toma todos os cuidados necessários nessa fase. As vacinas estão em dia e todo mês tem consulta de pré-natal.
16: Saio de uma, já tem outra no outro mês. E é um momento muito delicado, que a mãe tem que ser acompanhada, sim. Você está gerando um bebê, você tem que ter uma assistência da família e do posto de saúde. Eu acho muito importante.
15: Para facilitar e ampliar a organização de exames de pré-natal e dos cuidados com as mães e seus bebês, o Ministério da Saúde lançou nesta terça-feira a nova caderneta brasileira da gestante. A versão reformulada do documento reúne todas as informações da mulher desde a gravidez ao pós-parto. Outra novidade é que o conteúdo da caderneta agora vai estar integrado com o Meu SUS Digital. Tudo na palma da mão, para garantir um atendimento mais qualificado a gestantes, de acordo com o ministro da Saúde, Alexandre Padilha.
17: Nós temos 85% das equipes de saúde da família no Brasil inteiro que usam já o prontuário eletrônico do Ministério da Saúde. Então, a expectativa é que ele fique na mão da gestante, na mão dos profissionais de saúde, como se fosse a verdadeira bíblia da gestação, do cuidado das mulheres no nosso país.
15: O documento também traz informações de cidadania, como saúde mental, luto materno e parental e violência obstétrica. E tem espaço para registros específicos sobre o acompanhante, métodos de alívio da dor, posições para o parto, procedimentos a serem evitados e rede de apoio. Maria Silva de Araújo, do Início da Matéria, aprovou a novidade.
16: Vai melhorar bastante no sentido de facilitar a nossa vida. Hoje em dia também está sendo tudo digital. E aí eles vão passando do computador para o outro. Então, assim, é maravilhoso.
15: Além da versão digital, serão distribuídos 3 milhões e 200 mil exemplares da caderneta física em todo o Brasil. Reportagem Natália Koslick.
1: O acesso à caderneta brasileira da gestante é feito pelo aplicativo Meu SUS Digital, disponível para Android e iOS ou pela versão web da plataforma.
0: Estão abertas as inscrições para o Fórum Nacional da Rede de Parcerias, promovido pelo Ministério da Gestão e da Inovação em Serviços Públicos.
1: O evento busca aprimorar as políticas públicas e o impacto dos serviços na vida do cidadão, com mais de 240 painéis, palestras e oficinas.
0: O evento será realizado entre 9 e 11 de junho no Centro de Convenções Ulisses Guimarães, em Brasília.
1: As inscrições são gratuitas e podem ser feitas no endereço gov.br/rede de parcerias.
0: E essas foram as notícias do Governo do Brasil.
1: Uma realização da Secretaria de Comunicação Social da Presidência da República.
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1: Fique agora com as notícias do Poder Judiciário e do Congresso Nacional. Uma boa noite.
0: Boa noite para você e até amanhã.
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20: STF pede novas providências de órgãos para aprimorar transparência das emendas parlamentares.
21: STJ afasta indenização do DPVAT em acidente ocorrido durante prática de crime.
20: Justiça do Trabalho registra mais de 600 mil casos de assédio moral.
21: Boa noite, eu sou Marcela Luiza.
20: E eu sou Marcelo Della Libera.
21: Supremo Tribunal Federal pede novas providências para reforçar a transparência e o controle sobre as emendas parlamentares.
20: A decisão é do ministro Flávio Dino e envolve órgãos de fiscalização do Senado, do Governo de São Paulo e da Justiça Eleitoral. Carolina Chaves.
22: Na decisão, Flávio Dino pediu ao Tribunal de Contas da União informações sobre o funcionamento de um painel de acompanhamento das emendas parlamentares e cobrou esclarecimentos da Controladoria Geral da União sobre limitações na estrutura do órgão. O ministro também quer explicações do Senado sobre a possibilidade de ampliar regras contra nepotismo envolvendo suplentes de senadores e familiares. Já o governo de São Paulo deverá esclarecer suspeitas de acordo político relacionado à destinação de emendas de bancada federal. A decisão ainda determina que assembleias legislativas e a Câmara Legislativa do Distrito Federal comprovem a adaptação das regras locais ao modelo federal de execução das emendas. O relator também encaminhou ao Tribunal Superior Eleitoral e à Procuradoria-Geral Eleitoral pedidos de análise sobre possíveis riscos de uso irregular de emendas parlamentares em campanhas eleitorais.
21: A indenização do extinto seguro DPVAT não é devida se o acidente de trânsito ocorreu durante a prática de crime.
20: Esse posicionamento é do STJ. Fátima Uchoa.
23: Um homem roubou uma motocicleta com a qual logo depois sofreu acidente de trânsito. Ele pediu a indenização do seguro obrigatório DPVAT, que hoje está extinto, e a Justiça do Paraná determinou o pagamento. No entanto, a quarta turma do STJ deu provimento ao recurso especial da seguradora. Para a ministra relatora Isabel Galotti, a existência de conduta dolosa da vítima afasta a cobertura securitária quando o risco é deliberadamente provocado, como no caso do roubo de veículo com o uso da motocicleta subtraída.
21: Justiça do Trabalho registra mais de 600 mil casos de assédio moral.
20: O levantamento considerou o período de 2020 a 2025. William Nascimento.
24: Nos quatro primeiros meses de 2026, já foram formalizadas mais de 30 mil ações por assédio moral. Ele está no comentário constrangedor, na punição injusta, na intimidação, em situações que afetem a dignidade de quem trabalha e causem danos à saúde física e mental. E a empresa é responsável por atitudes como essa. Se não cuidar do ambiente de trabalho, pode responder por isso. E esse é o alerta do coordenador-geral do programa Trabalho Seguro, ministro Agra Belmonte. Investimento é prevenir. Custo é a empresa ter de pagar indenizações.
21: A partir do dia 15 de maio, pré-candidatos já podem começar a arrecadar dinheiro para financiar as campanhas das eleições gerais de 2026.
20: Um dos meios de arrecadação é por meio do financiamento coletivo, conhecido como vaquinha virtual. Estevam Furtado.
25: A vaquinha virtual já foi usada nas eleições de 2018, 2020, 2022 e 2024. O modelo, também chamado de crowdfunding, permite arrecadar recursos pela internet, por sites, aplicativos e plataformas digitais. As empresas que oferecem esse serviço precisam estar cadastradas e aprovadas pelo Tribunal Superior Eleitoral, além de serem contratadas antes por pré-candidatos ou partidos, conforme prevê a Lei das Eleições. A página sobre financiamento coletivo já está disponível no portal do TSE. Até agora, quatro empresas foram aprovadas para atuar nas eleições de outubro e outras duas estão com cadastro incompleto.
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21: Uma boa noite.
20: Boa noite.
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1: Eu sou Paula Groba e estes são os destaques de hoje do Jornal do Senado, que começa agora. Plenário aprova renovação automática da CNH para bons motoristas. Avança projeto que endurece punições para fraudes no mercado financeiro. Aprovadas regras mais rígidas para o fechamento de escolas rurais. Boa noite. Motoristas com bom histórico no trânsito garantiram mais facilidade para renovar a carteira de habilitação. O plenário aprovou hoje a medida provisória que permite a renovação automática da CNH para condutores inscritos no Registro Nacional Positivo de Condutores, cadastro que reúne quem não cometeu infrações de trânsito no período de 12 meses. Mas o texto aprovado pelo Congresso inclui ainda a necessidade de exame médico para a renovação. A proposta segue agora para a sanção presidencial. Os detalhes com o repórter Alexandre Campos.
2: Relator da medida provisória, quando o texto esteve na comissão mista, o senador Renan Filho, do MDB de Alagoas, afirmou que dificultar o acesso à CNH impede que muitas pessoas entrem no mercado de trabalho.
3: É por isso que o Brasil vive, de certa maneira, um apagão de motoristas de caminhão, especialmente os caminhões de grande porte. Porque a burocracia afugenta o jovem da primeira habilitação e, ao fazê-lo, afugenta também a formação de condutores profissionais.
2: A renovação automática da CNH deverá ser precedida de exames de aptidão física e mental. Essa exigência foi novidade, já que não constava no texto original da MP. Renan Filho acatou emenda para reintroduzir essa obrigatoriedade. De acordo com o texto aprovado, o motorista habilitado poderá optar pela CNH digital gratuita caso prefira não pagar pelo documento físico. A MP, que segue para sanção, ainda prevê a correção anual pelo IPCA dos valores referentes aos exames de aptidão física e mental e de avaliação psicológica a serem fixados nacionalmente pela União.
1: E brasileiros que sofrem com dores persistentes por meses ou até anos poderão ter atendimento mais especializado no SUS. O plenário aprovou um projeto que estabelece regras para o cuidado de pessoas com dor crônica na rede pública de saúde. A proposta garante atendimento integral aos pacientes e cria o Dia Nacional de Conscientização e Enfrentamento da Dor Crônica em 5 de julho. O texto segue para a sanção presidencial. Carros abandonados em ruas e terrenos públicos, além de prejudicarem a paisagem urbana, podem acumular água, atrair vetores de doenças e causar danos ao meio ambiente. E para enfrentar esse problema, a Comissão de Meio Ambiente aprovou um projeto que obriga os proprietários a retirar os veículos abandonados que representem risco à saúde pública ou ao meio ambiente. Os detalhes com Patrícia Oliveira.
4: O projeto do senador Confúcio Moura, do MDB de Rondônia, foi relatado pela

0: atualização ao Sistema Nacional de Resíduos Sólidos para rastrear peças retiradas de veículos e combater o mercado ilegal. A ideia é priorizar a chamada economia circular. Antes de reciclar ou descartar um veículo, será obrigatório tentar reaproveitar peças e componentes em boas condições, como destacou a senadora Tereza Cristina.
1: Com isso, damos um passo concreto para reduzir impactos ambientais, organizar o setor e transformar passivos em oportunidades econômicas.
0: Empresas de desmontagem também terão de tratar corretamente fluidos e resíduos poluentes. O projeto segue para análise da Comissão de Assuntos Econômicos.
2: O senador Paulo Paim, do PT do Rio Grande do Sul, elogiou o programa Brasil contra o Crime Organizado, lançado pelo governo federal. Segundo ele, a iniciativa articula inteligência, integração entre os entes federativos e mais de 11 bilhões de reais em investimentos para o enfrentamento das facções criminosas. Paim destacou que o programa prevê ações contra a lavagem de dinheiro, o tráfico de drogas e o crime organizado nos presídios, além de medidas para aumentar a elucidação de homicídios. O senador também defendeu a importância de políticas sociais, educação e geração de emprego no combate à criminalidade.
3: O crime organizado não se combate apenas na ponta, no confronto direto. É preciso atingir suas estruturas, suas fontes de financiamento, sua capacidade de articulação e o seu poder de infiltração. Não basta prender executores, é preciso prender, mas também desmontar os esquemas de lavagem, recuperar ativos e cortar o fluxo ilícito que sustenta essas organizações.
2: Já o senador Esperidião Amin, do PP de Santa Catarina, criticou a decisão do ministro do STF, Alexandre de Moraes, que suspendeu a aplicação da lei da dosimetria até a análise do plenário da corte. Segundo o parlamentar, a medida representa interferência em uma decisão do Congresso Nacional. Amin também defendeu a revisão das penas aplicadas aos envolvidos nos atos de 8 de janeiro e afirmou que o Congresso deve avançar no debate sobre a anistia aos condenados.
4: Se ele acha que a lei é inconstitucional, ele tem que submeter imediatamente. Mas a lei entra em vigor. Quer dizer, agora o ônus da decisão do Supremo é do cidadão que foi beneficiado pela dosimetria. Quer dizer, a decisão soberana do Congresso fica condicionada ao despacho monocrático.
2: Dinheiro desviado, balanços maquiados e investidores enganados. Fraudes no mercado financeiro que podem causar prejuízos bilionários e abalar a confiança na economia passaram a ser alvo de regras mais duras no Senado. A Comissão de Assuntos Econômicos aprovou hoje um projeto que prevê a prisão para fraudes contábeis e a manipulação de informações que levem investidores ao erro no mercado de capitais. Os detalhes com a repórter Marcela Cunha.
5: A proposta da senadora Augusta Brito, do PT do Ceará, foi apresentada depois do caso das lojas americanas. O texto aprovado pune a fraude contábil, como alterar balanços, informar dados falsos ou esconder operações realizadas pela empresa. A pena prevista é de 2 a 6 anos de prisão e multa. O relator, senador Oriovisto Guimarães, do PSDB do Paraná, afirmou que o texto foi ajustado para deixar mais claro o que deve ser considerado crime, sem gerar insegurança jurídica no mercado de ações.
6: É preciso que essa legislação seja muito objetiva. Até porque nesse mercado de ações é impossível a qualquer administrador garantir resultados. Tá? É sempre uma dúvida. Mercado de ações você pode ganhar e você pode perder, no Brasil ou em qualquer lugar do mundo. Então nós precisamos tomar muito cuidado na tipificação desses crimes para não criar insegurança jurídica e para não criar mais ilusão ainda para o aplicador.
5: A proposta também prevê aumento da pena quando a fraude causar grandes prejuízos, atingir muitas vítimas ou abalar a confiança no sistema financeiro. Em caso de condenação, o responsável poderá ficar impedido de exercer atividade empresarial ou ocupar cargos de direção, conselho ou gerência. O projeto segue para a Comissão de Constituição e Justiça.
2: E o fechamento de escolas em áreas rurais, indígenas e quilombolas poderá ter regras mais rigorosas no país. O Senado aprovou um projeto que impede que decisões baseadas apenas em custos definam um encerramento dessas unidades. A proposta que segue para a sanção presidencial determina que o fechamento dessas escolas leve em conta não só os critérios econômicos, mas

0: também o impacto social, cultural e as condições de acesso dos estudantes à educação. O repórter Rodrigo Rezende tem as informações.
1: A Comissão de Educação aprovou uma proposta apresentada pelo então senador Messias de Jesus, do Republicanos de Roraima, que cria normas para o fechamento de escolas rurais, indígenas e quilombolas. A relatora da proposta, senadora Jussara Lima, do PSD do Piauí, teve seu texto apresentado na comissão pela senadora Damaris Alves, do Republicanos do Distrito Federal. Ela destaca que o fechamento de uma escola não pode levar apenas em conta o aspecto econômico.
2: Assegurar que decisões dessa magnitude não sejam tomadas de forma discricionária ou baseadas unicamente em critérios, presidente, de eficiência econômica, sem a devida consideração dos impactos sociais, culturais e pedagógicos.
1: A proposta prevê que, em caso de necessidade de fechamento da escola, será assegurado à comunidade escolar o prazo de 1 ano para a solução dos problemas gerados pelo fechamento. Um dos itens que deverá ser observado é um estudo da distância a ser percorrida pelos alunos em uma possível nova escola. A proposta segue para a sanção presidencial.
0: Com trabalhos técnicos de Eliseu Caires, o Jornal do Senado fica por aqui. Acompanhe agora as notícias da Câmara dos Deputados. Boa noite e até amanhã.
3: Jornal Câmara dos Deputados. Deputados analisam política para enfrentar os efeitos da seca no semiárido.
4: Projeto suspende pagamento de financiamento agrícola devido ao El Niño.
3: Comissão aprova punição para casos de violência digital contra a mulher.
4: Boa noite. Comissão aprova punição para uso de IA em ações de violência contra a mulher. A repórter Maria Neves nos conta sobre os casos.
5: A Comissão de Constituição e Justiça da Câmara dos Deputados aprovou o projeto de lei que torna crime alterar ou criar fotos, vídeos e áudios com uso de inteligência artificial para praticar violência contra a mulher. Quem incorrer na prática ficará sujeito à reclusão de 2 a 4 anos, além de multa. De acordo com o novo tipo penal, é crime adulterar, criar, manipular ou produzir fotos, vídeos e áudios utilizando sistemas de inteligência artificial. Para que a conduta seja punida, a manipulação deve ter o intuito específico de causar constrangimento, humilhação, assédio ou ameaça à mulher no contexto de violência doméstica e familiar. O relator, deputado pastor Marco Feliciano, do PL de São Paulo, destacou que a violência digital, ao distorcer a realidade e promover humilhações, assédios e ameaças, aumentam a vulnerabilidade das vítimas, causando danos emocionais e sociais.
6: Esse tipo de violência digital, que muitas vezes ocorre paralelamente a agressões físicas ou psicológicas tradicionais, amplifica o controle e o abuso sobre as mulheres, dificultando ainda mais o processo de superação e denúncia. É fundamental que a legislação avance na mesma velocidade que as tecnologias, garantindo que crimes cometidos por meio de inteligência artificial sejam tipificados e punidos de maneira adequada.
5: Ao apresentar o projeto, o deputado Fred Linhares, do Republicanos do Distrito Federal, também argumentou que a rápida evolução tecnológica possibilita a criação e a disseminação de conteúdos falsos e prejudiciais que aumentam ainda mais a vulnerabilidade das mulheres e agravam o impacto psicológico e social para as vítimas. A proposta, que torna crime alterar ou criar fotos, vídeos e áudios com o uso de inteligência artificial para praticar violência contra a mulher, ainda terá de ser votada pelo plenário. Da Rádio Câmara de Brasília, Maria Neves.
3: Justiça. Silvio Antônio, do PL do Maranhão, defende proposta de sua autoria voltada à imparcialidade do judiciário que determina uma quarentena para políticos que desejem ocupar cargos na magistratura. Para ele, os postos não podem ser utilizados como recompensas partidárias.
4: Silvio Antônio sustenta que o cidadão que necessita da justiça deve ser julgado com isenção e ser resguardado de decisões orientadas por agendas políticas e ideológicas. Ele entende que atualmente muitos representantes do judiciário têm desrespeitado essa determinação constitucional.
3: O PSOL entrou com uma ação direta de inconstitucionalidade no STF contra a redução de penas aos envolvidos nos atos de 8 de janeiro. Chico Alencar, do Rio de Janeiro, alega que a sessão do Congresso que derrubou o veto presidencial à matéria teve irregularidades.
4: Chico Alencar alega que qualquer anistia deve ser precedida de um debate com a população. Ele sustenta ainda que não houve arrependimento dos acusados para justificar o perdão e que a punição é necessária para proteger a democracia e garantir a ética na política nacional.
3: Sérgio Turra, do PP do Rio Grande do Sul, critica a decisão do STF que suspendeu a chamada Lei da Dosimetria, recentemente aprovada pelo Congresso Nacional. Ele afirma que a medida desrespeita a decisão da Câmara e do Senado.
4: Sérgio Turra pede abertura de processo de impeachment contra o ministro Alexandre de Moraes. Ele argumenta que o caso compromete a independência harmônica entre os poderes por invadir as competências do legislativo.
3: Relações Exteriores. Luiz Lima, do Novo, do Rio de Janeiro, critica a participação de brasileiros em uma embarcação interceptada por Israel próximo a Gaza. O deputado afirma que a missão tem caráter de propaganda política favorável ao Hamas e não de ajuda humanitária à população palestina.
4: Luiz Lima questiona a incoerência de grupos que se colocam como defensores de causas internacionais, mas não enfrentam a violência no Brasil. Para ele, ao libertar os brasileiros, Israel age com mais senso de justiça do que o STF, no caso dos condenados pelo 8 de janeiro.
3: Política. De acordo com o Marcon, do PT do Rio Grande do Sul, recentes operações da Polícia Federal indicam o envolvimento de lideranças da oposição no escândalo do Banco Master. O deputado critica a articulação de projetos que, segundo ele, beneficiavam instituições financeiras com recursos públicos.
4: Na visão de Marcon, partidos de oposição priorizam interesses do setor financeiro em detrimento de pautas trabalhistas, como o fim da jornada 6x1. O deputado defende o aprofundamento das investigações sobre a atuação de agentes políticos no caso.
3: Segurança Pública. Reginaldo Lopes, do PT de Minas Gerais, elogia o lançamento do programa Brasil contra o Crime Organizado. O parlamentar lembra que o governo federal já encaminhou ao Congresso propostas de combate às facções criminosas e de integração das forças de segurança pública.
4: Reginaldo Lopes informa que o governo prevê investimentos de 11 bilhões de reais em ações de segurança. O deputado também destaca operações da Polícia Federal para enfraquecer financeiramente grupos ligados ao crime organizado.
3: Alexandre Lindemeyer, do PT do Rio Grande do Sul, classifica como histórica a criação do Programa Nacional de Combate ao Crime Organizado, lançado pelo governo federal. Ele elogia a articulação entre União, estados e municípios, além dos investimentos previstos para o setor.
4: Na visão de Alexandre Lindemeyer, o programa prioriza o combate ao financiamento do crime, ao tráfico ilegal de armas e à atuação de facções dentro dos presídios. Segundo ele, a proposta também amplia o controle nas unidades prisionais e fortalece as ações de inteligência.
3: Paulão, do PT de Alagoas, cumprimenta o Poder Executivo pelo lançamento do programa Brasil contra o Crime Organizado. A iniciativa prevê investimentos de 11 bilhões de reais para atacar o poder financeiro de facções criminosas em todo o país.
4: Paulão cita relações entre grupos criminosos, banqueiros e refinarias, como exemplo de ligações a serem asfixiadas pelo programa. Para ele, a presença de autoridades dos três poderes na cerimônia de lançamento demonstra a união de esforços em torno da solução para o problema.
3: Patrus Ananias, do PT de Minas Gerais, critica a proposta que permite ao trabalhador usar recursos do FGTS para comprar armas de fogo e munições. O parlamentar defende o fortalecimento de políticas públicas de proteção à população em vez de ações que ampliem o acesso a armamentos.
4: Patrus Ananias afirma que o enfrentamento da violência deve priorizar a estruturação das polícias, o controle de fronteiras e a luta contra o crime organizado. Na opinião do congressista, o uso de recursos do FGTS para a compra de armas não contribui para a redução dos homicídios no país.
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3: Meio Ambiente. Avança nas comissões da Câmara a proposta que cria uma política para enfrentar os efeitos da seca no semiárido. A repórter Sofia Peçanha tem informações sobre o tema.
8: A Comissão de Meio Ambiente da Câmara dos Deputados aprovou o projeto que institui a política de convivência com a seca nordestina. A proposta prevê diretrizes para enfrentar os impactos da seca no semiárido brasileiro, por meio de ações como sistemas de monitoramento, planos de emergência para estados e municípios e investimentos em abastecimento de água. O texto destaca que a seca é um fenômeno natural e previsível da região, e por isso deve ser tratada com planejamento contínuo por parte do poder público. Entre os objetivos da política estão garantir acesso à água e alimentação, reduzir desigualdades sociais e econômicas, estimular geração de renda, fortalecer a agricultura adaptada ao clima semiárido e promover a recuperação da Caatinga. O relator da proposta na comissão, o deputado Fernando Mineiro, do PT do Rio Grande do Norte, destacou a necessidade de integrar políticas públicas já existentes e fortalecer a atuação conjunta entre União, estados e municípios.
9: O que nós fizemos foi adequar os termos, o projeto, a toda uma política da questão do semiárido, a Caatinga, nós precisamos chamar a atenção e criar mecanismos como o projeto, como o substitutivo que apresentamos determina. É preciso integrar as ações. Nós temos uma questão grave no Brasil, que é a invisibilidade, digamos assim, do que acontece na Caatinga.
8: A proposta também institui 3 programas nacionais. O Programa de Segurança Hídrica do Semiárido, voltado à ampliação do abastecimento de água, o Programa Semiárido Produtor de Energia, que incentiva a geração de energia solar, e o Programa de Preservação, Regeneração e Uso Sustentável da Caatinga. O projeto estabelece ainda a meta de preservar pelo menos 17% da Caatinga por meio de unidade de conservação de proteção integral, no prazo de 5 anos, além de contar com incentivo ao pagamento por serviços ambientais e a projetos de crédito de carbono, com prioridade para a inclusão de pequenos produtores e comunidades locais. Para o deputado Fernando Mineiro, as medidas previstas no texto ajudam a estruturar uma política pública permanente para o semiárido brasileiro.
9: O PL conforma uma agenda coerente com a necessidade de previsibilidade climática, integração federativa e proteção de populações vulneráveis.
8: A autora da proposta, a deputada Isa Arruda, do MDB de Pernambuco, afirma que o semiárido brasileiro concentra cerca de 22 milhões de pessoas e enfrenta problemas históricos relacionados à pobreza, ao acesso à água e à vulnerabilidade climática. Ela destaca que a política pretende estimular o desenvolvimento sustentável do semiárido e ampliar a preparação das comunidades para enfrentar períodos prolongados de estiagem. Agora, a proposta que institui a política de convivência com a seca nordestina aguarda análise da Comissão de Finanças e Tributação. Da Rádio Câmara de Brasília, Sofia Peçanha.
3: Desenvolvimento Regional.
4: Bebeto, do PP do Rio de Janeiro, faz uma prestação de contas do seu mandato e destaca o envio de recursos para São João de Meriti. Segundo ele, as verbas foram destinadas principalmente às áreas de saúde, infraestrutura e equipamentos públicos do município.
3: O parlamentar também menciona investimentos em espaços esportivos, reforço da segurança pública e melhorias na mobilidade urbana da Baixada Fluminense. De acordo com Bebeto, as ações buscam ampliar a qualidade dos serviços e a infraestrutura local.
4: Hildo Rocha, do MDB, enaltece o legado de José Sarney à frente do governo do Maranhão. Na avaliação do deputado, a gestão do político foi marcada por obras estruturantes que impulsionaram o desenvolvimento urbano e econômico, principalmente da capital São Luís.
3: O deputado também ressalta iniciativas voltadas à educação durante o período. De acordo com Hildo Rocha, a implantação de ensino mediado por televisão e a ampliação da rede escolar contribuíram para aumentar o acesso dos jovens maranhenses à educação.
4: Albuquerque, do Republicanos, cumprimenta a atual gestão de Roraima. Ele destaca ações urgentes na área de saúde e segurança para recuperar a dignidade da população e a assinatura da progressão de perto de 1.700 servidores aguardada desde 2022.
3: O deputado ressalta ainda a regularização de salários atrasados e a nomeação de comandantes mulheres na polícia para priorizar o combate à violência do gênero. Albuquerque elogia ainda a iniciativa de colocar a aeronave oficial para atender atender emergências de saúde e de segurança.
10: Transportes.
4: Charles Fernandes, do PSD da Bahia, cobra do governo federal a retomada das obras da ferrovia Oeste-Leste, especialmente no trecho entre Caetité e o Oeste Baiano. O deputado afirma que a paralisação compromete investimentos já feitos há quase 20 anos, sem resultado concreto para a população.
3: Charles Fernandes ressalta que a ferrovia é essencial para escoar a produção agrícola do oeste da Bahia até o Porto Sul, no litoral do estado. Ele avalia que a redução de dependência do transporte por caminhões pode ampliar o desenvolvimento econômico na região.
10: Agricultura.
4: Heitor Chu, do PSD, manifesta apoio aos produtores de tabaco do sul do país e repercute protestos realizados no Rio Grande do Sul. O deputado afirma que os agricultores enfrentam dificuldades com a classificação do produto, redução de preços e altos custos de produção.
3: Ele critica ainda medidas que, em sua visão, penalizam o setor produtivo do tabaco e cobra mais atuação da vigilância sanitária sobre a circulação de cigarros eletrônicos. Para Heitor Chu, a falta de controle sobre esses produtos também amplia riscos à saúde e fortalece o mercado ilegal.
4: Proposta de Dr. Flávio, do PL do Rio de Janeiro, pretende simplificar a comercialização de alimentos artesanais fora dos limites municipais. Para tanto, ele sugere padronizar a fiscalização entre os diferentes órgãos e unificar as licenças no selo de inspeção municipal.
11: E o selo de inspeção municipal, se ele for bem inspecionado na cidade, o mesmo profissional que faz a inspeção, ele vai fazer também a nível estadual e a nível federal. E cabe ao Ministério da Agricultura, o MAPA, essa autorização para que esse produto possa ser comercializado fora do seu município. Então, o que a gente quer hoje é simplificar que o nosso pequeno e médio produtor, produtor artesanal, que já herdou da sua família essa produção, ele consiga comercializar o seu produto. O Brasil hoje tem mais de 5.600 municípios e quase todos eles têm agricultura familiar e o produtor artesanal. Então, esse projeto só é um parágrafo na lei que autorize o nosso pequeno e médio produtor a comercializar o seu produto em municípios vizinhos.
3: De acordo com o Dr. Flávio, a escolha por um único selo vai impedir a apreensão e descarte de alimentos seguros para consumo ocasionados por entraves burocráticos. Ele pondera ainda que o texto incentiva investimentos em servidores locais para suprir a carência de fiscais sanitários.
4: Zé Neto, do PT da Bahia, celebra a aprovação pela Câmara da suspensão da importação de cacau da Costa do Marfim. Segundo ele, a medida busca proteger a produção nacional, especialmente nos estados da Bahia e do Pará, diante de riscos sanitários para o setor.
3: O parlamentar também destaca a articulação política em torno do projeto de sua autoria que barra a importação de cacau africano. Zé Neto argumenta que a proposta representa uma defesa da cadeia produtiva do cacau e da agricultura familiar brasileira.
10: Comissões.
4: Comissão aprova projeto que suspende pagamentos de financiamentos agrícolas por causa dos efeitos do El Niño. A repórter Silvia Munhato explica a medida que foi estendida para todo o país.
12: A Comissão de Agricultura da Câmara dos Deputados aprovou o projeto que suspende por 3 anos o pagamento de empréstimos agropecuários por produtores afetados pelo fenômeno climático El Niño. O El Niño é um fenômeno climático caracterizado pelo aquecimento anormal e persistente da superfície do Oceano Pacífico, na linha do Equador. O texto lista 9 tipos de programas de financiamento que só deverão ter os pagamentos retomados 1 ano após o fim da suspensão e em 3 parcelas anuais. O projeto original do deputado Léo Prates, do Republicanos da Bahia, citava apenas a região conhecida como Mato Piba, formada pelos estados do Maranhão, Tocantins, Piauí e Bahia. Mas o relator, deputado Coronel Meira, do PL de Pernambuco, estendeu a proteção aos atingidos em todo o país.
13: Considerando o caráter nacional e dinâmico dos efeitos do El Niño, mostra-se mais adequado e justo estender a abrangência da medida a todos os produtores rurais dos estados atingidos por estiagens severas, chuvas extremas e outros eventos correlatos e relacionados ao referido fenômeno.
12: A proposta que suspende pagamentos de empréstimos de produtores rurais afetados pelo El Niño será analisada agora pelas comissões de Finanças e Tributação e de Constituição e Justiça. Da Rádio Câmara de Brasília, Silvia Minhato.
10: Saúde.
3: Geraldo Rezende, do União de Mato Grosso do Sul, alerta para o surto de chikungunya nas aldeias Jaguapiru e Bororó, em Dourados. Ele informa que viabilizou a construção de novas unidades de saúde, a entrega de 300 novas casas para as famílias e a licitação de uma nova rede de abastecimento de água.
14: Nós conseguimos colocar uma emenda para a licitação acontecer mais rápido possível para iniciar.
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É isso aí, chegamos. Muito boa noite pra você ligadinho conosco, né? Vamos chegando por aqui, dando sequência na programação. Pra você que tá aí já, né, acompanhando, a noite é nossa. A gente vai chegando pra te fazer companhia a partir de agora em mais uma noite aqui pelas ondas da Amizade FM. E eu sigo por aqui com muita alegria na sua companhia a partir de agora, nesta noite de terça-feira, dia 12 de maio. 11 graus a temperatura neste momento, né? Meio friozinho aí, mas a gente vai esquentando aqui a noite com uma boa música, né? O sucesso sertanejo, o sucesso das bandinhas, a música gaúcha, enfim, né? A sua participação que tá valendo conosco a partir de agora. Então você participa da programação no 984-352490, que é o nosso WhatsApp. Ou dá uma ligadinha no 3351-1277. E assim a gente faz a programação aqui do A Noite é Nossa. 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E assim a gente segue levando a boa música até você, você ligadito, acompanhando a Amizade FM aqui em Davi Canabarro, em toda a nossa região. E para você demais longe ainda que nos ouve, através da internet também vai nosso abração especial. Vamos com o Leandro e Leonardo, Entre um Gole e Outro, depois sucesso com Chico Rei Paraná, a música Velha Porteira. Abraço especial para você onde quer que esteja, muito obrigada pelo carinho da sua companhia e o desejo de uma excelente noite para você também.

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Tá aí, sucesso com o musical JM Vidro de Perfume. Seguimos, 8:30, 8:30. 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Seguimos nós na programação, a gente segue com música por aqui, né? Agradecendo o carinho da sua audiência, agradecendo a você que sintoniza a Amizade FM e acompanha a programação aqui do A Noite é Nossa. Vamos com música, mandando aquele abração lá pra Dona Rosa, ligada conosco lá em Casca. Grande abraço, Dona Rosa, valeu pelo carinho da companhia. Daqui a pouquinho a gente já roda sucesso na voz aí de Lourenço Lorival. Na primeira, vamos com o Trio Parada Dura, pedido lá do nosso amigo Alencar, lá em Lagoa Vermelha. Sintonizado conosco também, nosso abraço. Tá aí a música Homem de Pedra. Depois, na sequência, Loucuras de Amor, musical São 7. Já vamos tocar em seguidinha por aqui também. Vamos lá então, a gente segue trazendo pra você a boa música, atendendo sempre o seu pedido por aqui. Tá aí, Homem de Pedra, Trio Parada Dura. Ótima noite pra você.

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0: 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É isso aí, seguimos de volta na programação, a gente segue na sua companhia por aqui, seguimos com a boa música, tocando também e, claro, atendendo sempre o seu pedido, né? Vamos com o sucesso dos atuais, que vai especial lá pra nossa ouvinte, a Clarice, ligadinha conosco, juntamente aí com seu esposo, né? Que estão nos fazendo companhia todas as noites, nos escutando, né? Então vai meu abraço especial pra vocês aí também. A música Navega Coração, sucesso dos atuais. E também deixa eu ver a outra música aqui, na voz de Lindomar Castilho, Eu Vou Rifar Meu Coração. Muito bem, tá oferecendo pra nós aqui da rádio e pra todos os ouvintes, né? Todo mundo que tá na escuta também aqui do A Noite é Nossa. Depois a gente roda Sucesso aí com o grupo Cordiona, que vai lá pro nosso amigo Tripa Seca, lá em Ibiraiaras, na nossa sintonia também, né? Na hora do rango. Aquela boia véia de fundamento, né? Eita, nós! Então, meu abraço especial lá pro Tripa Seca, também pra sua filha Poliana, pra sua esposa Cleusa, né? Toda a família, uma boa janta pra vocês aí também. Tudo de bom, a gente roda já em seguidinha. Sucesso aí com o grupo Cordiona, o Bugre do Mato. E assim a gente segue em frente, né? Atendendo seu pedido no 984-352490 ou também no nosso fixo, né? Que tá liberado, o 3351-1277. Vamos lá então, na primeira, tá aí, sucesso dos atuais, Navega Coração. Aquele abraço pra você, muito obrigada pela sua companhia.

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Tá, então a música O Barquinho Azul, sucesso do musical JM. Assim a gente vai seguindo, agora são pontualmente 9 horas. E a gente vai abrindo a segunda hora aqui do A Noite é Nossa. Seguimos na sua companhia nesta terça-feira até as 22 horas. Trazendo por aqui mais música, né? Sempre atendendo, claro, o seu pedido também. Vamos com o Teodoro Sampaio, pedido lá do nosso amigo Beto, lá em São Domingos do Sul, na nossa companhia, né? Todas as noites nos acompanhando. Vai nosso abração aí, uma abençoada noite também. A gente roda então o sucesso de Teodoro Sampaio, 7 Noites de Paixão. E depois, uma moda de viola, né? Um sertanejão raiz. Aí com João Mulato e Douradinho, a música Pé do Eito. Já vamos tocar também, agradecendo sempre o carinho da companhia e a participação. Depois, a gente roda sucesso, que é o pedido.